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2: 9 e 18.

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16: 9:49.
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18: Eita!

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0: 45.
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5: 10 e 17.
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3: 10h33.
4: Eita, forró bom, compadre!
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7: 10h47.
8: Vamos lá, quero ver a poeira subir.
9: Isso, Maria!
10: Alô!

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2: A gordura trans e seus efeitos nocivos à saúde têm sido alvos de estudos recentes. A gordura trans está no salgadinho de pacote, na batatinha frita das lanchonetes fast food, na maioria das margarinas, na pipoca de micro-ondas, nos bolos e tortas industrializados e nas bolachas.

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6: 11 e 4.

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6: 11 e 19.

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8: Onze e 34.
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4: 11h46.
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3: 1 e 4.
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0: 1:32.
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3: 2 horas.
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3: 3 e 1. 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
3: 4 horas. 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

0: 4h46.
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1: 5 e 4.

0: Tião Carreiro e Pardinho cantando Leito de Hospital. Antes tivemos Cascatinha e Ana cantando Assunción. E assim é o Fino da Roça que volta já. 5:10, bom dia. 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

Gino e Geno cantando, fechando bem este bloco, a música Quatro Beijos. Antes, Chitãozinho e Chororó cantando Moço Pobre. Voltamos já. 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

0: Trampaio cantando, é por isso que eu bebo. Antes tivemos Liu e Léo, Saudade da Minha Terra, e assim é o Fino da Roça que volta já com muito mais músicas, não saia daí. 5:30, bom dia. 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
4: 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Informa a hora. 5:36.
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0: Léo Canhoto e Robertinho cantando O Operário e o Lavrador. Antes tivemos lá atrás, abrindo bem este bloco, ouvimos aí a música de Caçula e Marinheiro, Órfãos de Pais Vivos. E o Fino da Roça volta em instantes, não saia daí. 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

0: Tivemos a Bruna Viola cantando Violeira, antes Zeta Pera e Teodoro, Papai e Mamãe. 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

0: Open, já estamos de volta, 6:03 para você. Um bom dia, como é bom ter você por aqui. Ligado, ouvindo e participando da programação 98, a primeira e a número 1. A rádio que é rádio, é jornal, é revista e TV. No ar, mais uma edição do Fino da Roça. E agora vamos de alô para aquela turminha que tá sempre ouvindo aqui a primeira e a número 1. Tem alô pra eles, os amigos Graça e Pio no Cândida Câmara, também no Cândida Câmara, o amigo Manuel e a esposa Carmelita. Um ótimo dia para o Paulo da Copasa, a esposa Di e os filhos Matheus, Marcos, Leonardo, Paulo Henrique, a turminha de Santa Lúcia. Um grande abraço pra vocês, queridos. Também, claro, tem alô pra amiga Terezinha, no bairro Delfino Magalhães. Eite, bom dia pra você. Alô para o Wagner e a esposa Sandra, os papais da Isadora. Também tem alô para o amigo Edson Silva e família na Fazenda Cabeceira de Curral de Varas. Alô para o amigo Zoé e a esposa Vânia no Independência. Também tem alô para o Simval na Vila Anália, para Cicinha no Vilagem do Lago. Aquele abraço a todos ouvindo aqui o Fino da Roça. Também, claro, tem alô para a Cleusa e Valdir na região do Rio Verde. Abraço para o Eloy e a esposa Marli na região do Campo do Meio. Também tem alô para o amigo Anderson Rossignoli e a esposa Rosimeire e a tia Meire lá na região de Vila Nova. Por lá também Pretinho, os filhos, por lá o Juninho. Bom dia a todos. Um grande e forte abraço aos amigos e irmãos Fabiano, Solange e Natan no Esplanada. Bom dia a vocês, queridos. Também tem alô pra turma em Campos Elísios. Por lá o amigo Benício. Alô, seu Bené, bom dia pro senhor. Por lá também Dona Chica e seu Vando, os pais do meu querido amigo Sambuquinha do Alto São João. Alô, Sam, bom dia pra você, pra esposa Vânia, o filhotão Gabriel. Um ótimo dia pro Justino Pezão, a esposa Cleia. Abraço pro Wagner. Alô também pra turma em Belvedere, região rural de Francisco Sá, onde mora minha mamãe, a Dona Maria do Belvedere. Alô, Dona Maria do Belvedere, beijo pra senhora com a sua bênção. Te amo tanto, minha querida e amada mamãe. Com a sua bênção, hein? Abraço também pro companheiro da mamãe, o Severino. Tem alô pro amigo Biló e a esposa Fabiola, os filhos Cristian e Vitor. Alô, Dona Zilda, um cheiro pra senhora. Também tem alô pro seu Ataíde. Alô, Taidão, bom dia pro senhor. Abraço o Léo do Belvedere. Também tem alô pra turma em Juramento, amiga Sandrinha, os filhos João, Lucas, Ebert, o Vitor e Samuel. Abraço pro padeiro Rafael, a esposa Kézia e a dona Iede. Também tem alô pra turma em Glaucilândia, alô pra Fia e Tezinho, o amigo Bill Gato, a esposa Eugênia, as filhas, a Luciana e a Janaína. Alô para Rosa e Pinhê. Também tem alô para o Dãozinho do Leite, o Neném Joaquimzinho da Fazenda, o Raposinha, os taxistas Zuba e Alexandre Mesquita, sempre na escuta. Também, claro, tem alô para o meu sogro, o seu Luciano Bigode. Alô, seu Luciano Bigode, bom dia pro senhor, querido. Obrigado pelo carinho e pela audiência. Também em Glaucilândia, a mamãe Fran, o neném Delícia, a mamãe da Fran, a dona Consuelo. Alô pra turma do bairro Maracanã. Alô para dona Ivanete, o Arley, vovó Tereza. Alô pro Assunção no bairro Nossa Senhora de Fátima. Também tem alô pro Dalton Doca no São Geraldo 2, o padeiro Edivaldo do bairro Maracanã, sempre na escuta. O padeiro Edivaldo, a esposa Patrícia, por lá também o padeiro Cheirozinho. Alô, dona Dalva no Ciro dos Anjos, bom dia pra senhora. Abração pra Georgina Guimarães e Lia Gonçalves no Edgar Pereira. Um grande e forte abraço também para dona Mara na Vila Atlântida, o seu irmão João Mancinho, a família Mancinho, né? O Alexandre, a Alexandra também, o Gustavo, bom dia a todos. Claro que também tem um grande e forte abraço para a Luísa no bairro Maracanã. Ei, Lu, bom dia para você, para a irmã Caçula. Abraço também para o Raimundo e turma na Fazenda Brejão, sempre na sintonia do Fino da Roça. Alô para o Tony Botumirinho, Tony Cambuim também na Vila Atlântida. Abração para o Paulo Preto do Barzinho no bairro Maracanã, esposa Solange. E tem alô para o irmão da Solange, o Teobaldo, lá em Santa Bárbara. Também em Santa Bárbara, o Japão das Hortaliças e a esposa Dete. Também tem alô pro Cláudio Taxista e toda a família no Residencial Sul. Abraço para o Cláudio Taxista, a esposa Aline, os filhos do Guilherme e Giovano, o pai do Cláudio Zequinha. Alô pro Jocas do Barzinho. O Jocas e a esposa e a turma do Residencial Sul. Aquele abraço também. A turma do bairro Major Prates. Alô pra Sheila e Jober, Jober e Sheila. Também tem alô aqui para o Zoquinha do Major. Alô, Zoquinha, bom dia pra você, querido. Alô também pra Dila e Fernando, no Morado do Sol. E claro que não pode faltar abraço pra eles, lindos, maravilhosos, uns amores, apaixonado por eles eu sou. O casal 20 do Major, Mônica e Marcelo, Marcelo e Mônica, bom dia, seus maravilhosos. Também tem alô pra filha do casal 20, a Michele, a netinha Agnes e um grande abraço a toda a família sempre ouvindo aqui o Fino da Roça. Vamos mais músicas? Tem Bia e Biazinha cantando e contando como foi o milagre do Tambaú.
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0: Tá, e ouvimos a Thaíde Alexandre cantando o seu retrato, fechando bem este bloco que também teve Bia e Biazinha, o milagre do Tambaú. Bom dia, turma da 98. Se possível, alô para o Júnior do Leite, sua mãe, Dona Angela, e para o seu pai, José Geraldo, na Fazenda Pai e Filho, em Bebedouro, município de São João da Ponte. Valeu, Fabrício, tá aí de bom dia para você, querido. Alô para o amigo Zé Cutia. Alô, Zé Cutia, bom dia para você, campeão. Alô, todo carinhoso especial pra amiga Neide Alves, do bairro Eldorado, tá lá na padaria do Marte Minas, trabalhando e ouvindo aqui a 98, a primeira é número 1. Alô, Neidinha, bom dia pra você. Abraço pro amigo Alexandre, taxista, valeu, Xandinho, bom dia. Um ótimo e abençoado dia a todos nós, amém e obrigado, Antônio Arlon. Alô pra tia Vani, no bairro Santo Inácio. Vai, Paulo, você.
1: Dia 98, primeiro número 1, sou Paulo Herr, do Residência Montes Claros, abençoada e iluminada semana para todos nós, que Deus nos proteja. Amigo, gostaria de ouvir o milagre do batismo. Segundou, erra!
0: Segundou, erra, quero ver se toco mais adiante. Bom dia, gostaria de ouvir Canarinho Prisioneiro, oferecer para minha esposa Fabrícia. Alô, Fabrícia, valeu, Geraldo, bom dia para você. Neureciagra, aqui.
2: Quero ouvir Se Não Tivesse Ido com Bruno e Marrone, Neureciagra.
0: Quero ver se toco já. Um grande abraço a você, bom dia. Zoquinha do Major, você.
3: Bom dia, 98. Aqui quem fala é Zoquinha do Major. Eu gostaria de ouvir a música. Um milionário José Rico, duas camisas. Me feliz para todos os ouvintes da 98. Um grande Major Prato. Fiquem com Deus, Deus abençoe. Tchau e obrigado.
0: Sempre com Deus. Alô pro Marquinho da Policlínica, que postou ótima segunda, amigos da 98. Deus abençoe nosso dia. Ah, toca pra nós com Rick Renner, mil vezes cantarei, ofereço pra todos os ouvintes do Fino da Roça. Marquinho da Policlínica, valeu, Marquinho, bom dia pra você. Quero ver se toco já, hein?
4: Bom dia, 98, bom dia, ouvintes. Bom dia, Tony. Espinheira com o Luque Dalvan. Beijo pra todos os ouvintes, toda a família Gomes, especialmente pra Gabriel lá no Grande Maracanã. Tchau, obrigado, bom dia.
0: Valeu, bom dia. Alô, Gabriel, abraço a você e turma do Grande Maracanã. Alô pro Valdeir, no Cidade Industrial, sempre ligado, ouvindo a primeira e a número 1. Também tem um grande forte abraço para o amigo Arley, na comunidade Mumbuca Laranjão, sempre ouvindo o Fino da Roça. Valeu, boa semana a você, querido. Obrigado pela audiência. E tem alô pra ela, pra amiga Nívia, na Rua 7 do bairro Major Prates. Alô, Nivinha, bom dia pra você. 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
8: 6:18.
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0: Cascatinha e Inhana cantando Colcha de Cetim. Antes tivemos Cacique Pajé cantando Mão Fechada. E vamos de alô para finalizar bem esse bloco de participações dos ouvintes. O cantor Pedro Miranda, cadê o áudio dele? Bora, Pedrão, você. Antes do Pedro tem o Som e a Ana do Residencial Montes Claros. Bom dia com Jesus, campeão. Tô por aqui ligadinho na melhor. Manda um abraço pra todos nós da Secretaria de Esportes e toca pra gente no meu interior, tem Deus. Quero ver se toca mais adiante. Abraço pra vocês, bom dia. Pedro Miranda, você vai.
1: Bom dia, 98 FM. Um alusão especial aí pra Hélio Peixoto, pedreiro, no bairro Alterosa 2. Tamo juntos, campeão. Que Deus abençoe você e seu programão.
0: A todos nós, bom dia pra vocês. Alô pro amigo Binha dos Salgados. Alô, Binha, bom dia, campeão. Opa, bom dia. Estou aqui em Ribeirão Preto, São Paulo, e gostaria de ouvir e oferecer para todos os meus amigos e familiares. Sérgio Reis, filho adotivo, a Solval Divino Ramos, da lotação do Sete Senat. Aquele abraço para você, Val Ramos. Um ótimo dia, querido. Obrigado pela audiência. Bom dia, um dia abençoado a tia, toda a família 98, Osmar Afonso. Valeu, Osmar Afonso, obrigado e sempre ouvindo em 98. Quem mais?
2: Alô, 98, que é o Thiago Anderson Judas, hein? Papai do céu abençoe na semana. Ouvindo sempre a melhor rádio, né? Com os melhores ouvintes, certeza. É, não é, meu pão de queijo do coração?
0: Cai fora, menino, velho feio, doido ao povoiano. Bom dia, gostaria de ouvir a música Meu Reino Encantado. Vou mandar pra mim, pra Jane, na Cula Mangabeira. Especialmente pro meu filho Tiago, que faz aniversário hoje. E para os caminhoneiros, também pros caçambeiros. E para todos os policiais da 11ª Região da Polícia Militar de Minas Gerais, né? É. Parabéns ao Tiago, filho da nossa amiga Jane da Cula Mangabeira. Parabéns, Tiagão. Toda a felicidade do mundo e que o bom Deus abençoe você cada vez mais. Seja muito mais, muito feliz. Tudo de bom para você. Coisas boas e energias positivas. Alô pra família Show, a Gizinha, o Edilson, o Tiaguinho, turma do bairro, mandando alô pra turma do bairro Monte Carmelo. Alô, amigos do Monte Carmelo, bom dia a todos. Tem alô também pro Marcones Construtor. Alô, Marcones Construtor, bom dia pra você, querido. Obrigado pela audiência, sempre ouvindo aqui o Fim da Roça. Alô pra amiga dos Anjos. Alô, dos Anjos, bom dia pra você, menina, sempre ouvindo o Fim da Roça. E esse áudio aqui pra gente pro intervalo, bora?
3: Bom dia, 98, que ajudado de Jacinagal. Por favor, amigo, passa pra nós com Titãozinho Charoló, Planeta Azul. Esse pra minha namorada Ana, aqui no Traçadal. Bom dia.
0: Valeu, bom dia, um grande abraço. Quero ver se toco já. O Fim da Roça volta em instantes com muito mais músicas, mais alô e mais participações. Fiquem ligados. 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

0: 13:13, informa a hora. 6:35, bom dia.
1: Gengibre, remédio para enxaquecas. As enxaquecas são dores de cabeças crônicas que se manifesta regularmente uma vez por semana ou a cada 15 dias. 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

0: 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Informa a hora. 6:40.
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0: É a Bruna Viola cantando no ponteio da viola. Antes teve João Mineiro e Marciano. Ainda ontem chorei de saudade. E assim é o fim da roça. E vamos demais. Alô pra turminha que tá por aqui ouvindo e participando. Ah, bora, Eduardo, você vai aqui.
1: Bom dia, 98. Eduardo vai morrer. Uma ótima segunda-feira abençoada pra todos nós. Toca pra nós aí. E Juliano, obrigado, Deus. Tchau, obrigado.
0: Valeu, bom dia. Quero ver se toco já, hein? Tem alô pra nossa amiga ouvinte. Alô, Lena. Bom dia pra você. Que café da manhã maravilhoso. Bom dia e sempre ouvindo aqui a 98. Quem mais?
2: Bom dia, filho da roça. Manda um modo pra nós e manda um abraço para Batatinha Careca e pra Valdir Pé de Cana. Batatinha Careca tá chegando aí, locutor.
0: Faz ideia.
2: Não vou falar mais nada, viu?
0: Melhor assim. Valeu, bom dia. Quem mais?
3: Bom dia, 98. Bom
0: dia.
3: Manda aí pra nós Indiferença de Mirosmar. Porque eu gosto. É do estrago.
0: Ah, moda que arrebenta o peito de um cabo ainda. Abraço pra você. Bom dia, Eliezer. Sempre ouvindo aqui a 98. O fim da roça que volta já. É rapidinho. 98. 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
3: 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Informa a hora. 6:49, bom dia.

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2: De volta com Zezé e Luciano. Indiferença. Aquele abraço para o Eliezer. Também tem alô para ele, um certo MC, um cabeleireiro chorão ali no Santo Inácio. Alô, MC, bom dia.

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3: Muita gente pensa que a nutrologia serve só para emagrecer, mas ela vai muito além disso. O nutrólogo também ajuda na prevenção de doenças, na melhora da disposição, no ganho de massa muscular e no equilíbrio do organismo. Muitas pessoas procuram ajuda por cansaço, queda de cabelo, falta de concentração, dificuldade para ganhar peso ou até compulsão alimentar. Isso acontece porque a alimentação influencia praticamente todo o nosso corpo. Quando esse equilíbrio não está adequado, a saúde sente, mesmo que os sinais não sejam tão claros no começo. Cuidar da nutrição com acompanhamento médico é uma forma inteligente de prevenir problemas e melhorar a qualidade de vida.
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7: Muito bem, já estamos de volta com muito mais músicas, com mais alô e por aí vai, né? É um monte de participações, né? Cadê? Onde? Cadê aqui? Não, também não, não, não, isso aí, não, e não, isso aí tem cara de doido, né? Não, melhor não. Bom, essa aqui. Alô pra amiga Leninha da Vila Ipiranga. Alô, Leninha, bom dia pra você, querida. Obrigado pela audiência. Bom dia, paz e bênçãos aos nossos norte mineiros. Por favor, toque a música que todos vinham ver de perto, de longe parecia. Ah, é. Sérgio Reis cantando. Esqueci o título da música agora. Manda daqui a pouquinho, viu, Fernando Anjo do Futuro? Bom dia pra você, querido. Obrigado pela audiência. É, Serafim e Seus Filhos, isso é o nome da música. O título da música é Serafim e Seus Filhos. Bom dia, turma da 98. Ótima semana, abençoada a todos nós. Estamos sempre ligadinhos, a primeira é número 1. Valeu, bom dia pra você, Daniel Simerson. A você e a sua linda e abençoada família. Bom dia, alô pro amigo Heron, Heron Ramos, né? Lá do CT, a velhinha do Jiu-Jitsu. Alô, mestre Heron. Abraço a Marina e também acesse ligadinhas ouvindo aqui a 98. Valeu, Heron. Um abraço pra você, queridão. O Leandro também tá por aqui. Bora, Leandro.
8: Bom você. Dia, 98. Dia. Como é bom acordar e escutar o Fino da Roça. Hoje eu quero mandar alô para meu filho Arthur, que tá indo pra aula e escutando a melhor do Brasil. Estica!
7: Estica, bom dia pra você, pro Arthur. Sempre ouvindo aqui a primeira e a número 1, que é bom também, né? Quem mais tá no Fino da Roça? Ah, tem alô pro Dart Lucas. Alô, Dart Lucas, bom dia pra você, pra esposa Júnia, e sempre ouvindo aqui a primeira e a número 1. Vai, Luiz, você,
9: filho. Bom dia, 98.
7: Dia.
9: Então, olha. Uma segunda-feira abençoada pra todos nós. Amém.
7: Amém.
9: Moço, esse batatinha careca toda hora chega perto de você, hein?
7: Lá ele.
9: Toma cuidado com você, hein? Você é louco, hein? Lá ele, batatinha careca.
7: Lá ele mil vezes ao quadrado ainda. Ah, também tem. Bom, ô dos anjos, como é que é isso? Eita, que eu não digo é nada. Vamos de mais músicas depois dessa. Teodoro Sampaio cantando Sertanejão. 7:34, bom dia.

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1: Agora 7:37 para você, um ótimo dia. Bom demais ter você por aqui.

0: aí ouvimos Tião Carreiro e Pardinho cantando Homem Até Debaixo d'Água. Antes teve Teodoro e Sampaio cantando Sertanejão. E assim é o fino da roça com o melhor da música sertaneja de muita moda de viola. O que o Vitor vai dizer? Vai, Vitão, você.
1: Ô, Vitor, manda música de Pitoco. É Vitor.
0: Alô, Vitor, bom dia pra você. Você quer ouvir o Pitoco? Quero ver se toco daqui a pouco. Abraço pra você, bom dia. E sempre ouvindo aqui a programação 98. Quem mais?
2: Bom dia, Radar 98.
0: Dia.
2: Bom dia, Zé. Adivinha quem voltou? Adivinha quem voltou?
0: Meu Deus. Pulou o muro do Caps.
2: Príncipe Gildinho voltou, André.
0: Meu...
2: Príncipe Gildinho voltou. Toca uma moda boa pra mim, André.
0: O Gildo, você tem que tomar um remédio, Gildo. O remedinho aquele que o médico mandou colocar debaixo da língua, aquele pequenininho. Rapaz, eita. 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
4: 7:43.
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6: Muito bem, já estamos de volta com mais músicas, mais alô e mais participações, né?
7: É.
6: Alô pro amigo Ney. Alô, Ney, bom dia pra você, campeão. Sempre ouvindo aqui a 98, que é bom também. Tem alô pra Edith. Valeu, Edith. Quem mais? Qual remédio? O azul? Tomei 5 ontem. Ah, não, Gil do Judinho, né? Não é esse remédio, não, é o outro. Eita, alô pra nossa amiga ouvinte e vizinha aqui, a Jaque, né? A vizinha aqui da rádio. Alô, Jaque, bom dia pra você, tudo de bom, querida. Obrigado pela audiência, bom demais ter você por aqui, que bom Deus abençoe você sempre. Amiga Lourdes do bairro São Judas, alô Lourdes.
8: Bom dia, já 28.
6: Bom dia.
8: É Lourdes São Judas.
6: Sim.
8: Passa pra minha música com... Roberta Miranda.
6: Roberta Miranda.
8: Dói. Eu ofereci pra Faria Silva e eu ofereci pras... colegas de Celeste, que Deus abençoe você.
6: Amém a nós todos, Lourdes. Um grande abraço a você, bom dia e sempre ouvindo aqui a 98. Marcos Rony, você?
9: Bom dia, 98. Tá melhor, aqui é Getúlio.
6: Getúlio, que Marcos Rony, que nada. Vai, Getúlio, você?
9: Ei, meu raidinho tava quebrado, agora arrumei outro pra escutar melhor, a 98. E viva Jesus, né?
6: Viva Jesus, é isso mesmo. Vamos de mais músicas. Pardinho, Parda cantando Mourão da Despedida. 7h49, bom dia pra você.

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0: Aí ouvimos Ed Brito e Samuel cantando Toda Mulher. Antes tivemos Pardinho Parda cantando Mourão da Despedida. E vamos de alô pra turminha que tá por aqui ouvindo e participando. Bom dia, turma da 98. Deus abençoe nossa segunda-feira. Ah, manda um abraço aí pra toda a turma aqui na obra em Glaucilândia. E gostaria de ouvir Gustavo Lima, Maria Passa na Frente. Obrigado, fique com Deus. Quero ver se toco mais adiante. É o Wellington. Valeu, Wellington. Bom dia pra você, campeão. Sempre ouvindo aqui a primeira e a número um. Tem alô também pro Gustavo e o Eustáquio. Alô, turminha. Abraço pros pintores. Ah, sempre ouvindo o Fino da Roça, que é bom também, né? Bom, Fino da Roça que volta em instantes com muito mais músicas, com mais alô, com mais participações. E você, é claro, fique ligado ouvindo aqui a primeira e a número um. Afinal de contas, o Fino da Roça é o campeão de audiência. 7h58. 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
0: 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Acidente na madrugada de hoje matou 9 pessoas em ônibus que ia de Belo Horizonte para o Espírito Santo. Horas depois, o número de mortos foi corrigido para 3. Alerta! Calor e floradas aumentam o risco de ataque de abelhas, como aconteceu recentemente em Montes Claros contra irmãos de 65 e 76 anos. Saiba como agir. Mais crise em Brasília. Presidente do STF convocou ministros do Tribunal Superior Eleitoral para discutir nova decisão tida como polêmica do ministro Dino, afetando competência do seu colega André Mendonça. Montadora já vai vender robôs humanoides e cães robóticos no Brasil a partir do próximo ano. Humanoide por cerca de R$221 mil e o cachorro robótico por quase 13 mil. Inteligência artificial já transforma a maneira de viajar. Turismo responde por quase 10% da economia mundial. Temperaturas de 36 graus devem seguir pelas tardes de Montes Claros desta segunda à quinta-feira, caindo para 35 graus na sexta e para 30 e 29 graus no sábado e domingo, quando pode chover 20 milímetros. Neste momento, a temperatura é de 25 graus. Sol nos estúdios da Rádio 98 FM Montes Claros. A umidade do ar está em 59%, com ventos a 3 km por hora. 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
4: Muito bem, já estamos de volta com mais músicas, mais alô, mais participações. Como é bom ter você por aqui, sempre ligado, ouvindo a primeira, número 1. Ah, bom dia, mande um alô para todos na obra lá em Glaucilândia. Gratidão sempre, Cleonice Freitas dos Santos Reis. Valeu, Cleonice, bom dia para você e para a turma na obra. Sempre ouvindo o Fino da Roça. Alô, neguinho, aquele abraço, Wellington. Alô também para o Igor, valeu, Igor. Bom dia para você, querido, obrigado pela audiência. Alô para amiga Rosângela, irmã do Rogério, que me trouxe um lindo, maravilhoso, saboroso frango caipira. Alô, Rosângela, obrigado pela audiência. Quer dar salvo de palmas, hein? Aqui, agora vai, né? Aê! Abraço pra Rosângela, a irmã do Rogério Pipas, sempre ouvindo aqui a primeira e a número 1. Irmã gêmea ainda, né? Deve ser bacana demais ter um irmão gêmeo. É. Se eu tivesse, eu aprontava todas. É. Já não tendo, já pronto, imagina tendo. Eita, que maravilha. Eu não digo é nada. Bom, valeu, Rosângela, bom dia pra você, viu? Obrigado pelo carinho e pela audiência. Quem mais tá no Fino da Roça? Ah, tem alô pro nosso amigo Clóvis. Alô, Clóvis, bom dia pra você. Sempre ouvindo aqui o Fino da Roça, queridão. Ah, agora sim, né? Tem alô pra ele. Alô pro amigo Soares. Alô, Soares, bom dia pra você, campeão. É, sempre ouvindo aqui o Fino da Roça, que é bom também aqui na região de Santa Rita. O amigo Soares, sempre ouvindo o Fino da Roça. E também tem alô para o... Quem está com o Soares é o amigo GL mais L, que está lá embonitando o escritório do Soares. Alô, GL mais L. Vamos ouvir a música do Gera? Alô, Soares, bom dia para você, campeão. Sempre ouvindo o Fino da Roça. 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

0: E finalizando bem o bloco ao som do Sérgio Reis cantando Serafim e seus filhos. Antes tivemos Paulinho Reis cantando a história do Caboclo Bonito. Alô, Soares, bom dia pra você, seu menino. E sempre ouvindo o Fino da Roça, que é bom também, né? Quem mais no Fino da Roça? Tem alô aqui para o Plínio. Alô, Plínio Marcos, bom dia pra você.
1: Alô, ele postou um pequeno vídeo aqui. Fino da Roça.
0: Aham, tá de folga hoje.
1: André. Manda um Rick Renner aí agitado e pra matar a saudade aqui em Grão Mogol, aqui, ó.
0: Show de bola, fique ligado. Abraço pra você, bom dia. E sempre ouvindo aqui o Fino da Roça, que é bom também. Vai, André, é você.
2: Bom dia, Rádio 98, bom dia, ouvintes. Passando para desejar um ótimo dia, ótima semana para nós e que Deus nos abençoe e nos guarde de todo mal.
0: Amém.
2: E quero mandar um alô para meu esposo Luiz na sintonia. Um beijo para você e que Deus te abençoe.
0: Valeu, bom dia para você. Alô, Karine, é a sua vez, vai.
3: Bom dia, 98, aqui é a Karine. Eu gostaria de ouvir e oferecer a música Meu Destino com Luan Santana e ofereço para o meu esposo João Henrique. Fiquem todos com Deus.
0: Sempre com Deus e sempre ouvindo aqui a 98, o Fino da Roça, que é bom também ter você por aqui. Ah, não. É nada. Então vai.
4: Bom dia, Rádio 98. Quem tá falando é Dedê. Manda a próxima música para todos os devotos de São Judas e Tadeu, que hoje é dia de São Judas.
0: Hoje é dia de São Judas.
4: Quem tá mandando é Dedê, devota. Obrigado.
0: Valeu. Bom dia para você, Dedê. Lembrando que eu passei aí em frente à igreja de São Judas hoje às 4h45 da manhã e já estavam alguns fiéis chegando para fazer as suas orações. Abraço a todos os devotos de São Judas Tadeu, aquele abraço a toda a turma também da região do bairro São Judas, sempre ouvindo aqui a 98, que é bom que só. Vamos demais, vamos para o intervalo, voltamos em instantes com muito mais músicas, mais alô, com mais participações e você, é claro, fique ligado ouvindo aqui a primeira e a número 1.
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1: Muito bem, já estamos de volta. 8h27. Eu disse 8h27. Bom dia pra você, onde quer que esteja. Nosso muito obrigado pela audiência. Bom dia! Me arruma um andador aí. Essa segunda-feira me mata. É claro que a segunda-feira te mata, cozinho. O sábado e domingo enterra a cara na cerveja, na cachaça, no palitinho. Mas rapaz, abusa também no final de semana, né? Abraço pra você, melhoras aí. Agora o Mike Alencar, simbora, campeão.
4: Bom dia, 98. Bom dia, Luco. Tô tudo tranquilo. Graças a Deus. Correria que não acaba mais, meu filho. Segundo, boa e abençoada semana pra todos.
1: Amém.
4: Forte abraço, irmão. Tchau, obrigado.
1: Valeu, irmãozão. Um abraço pra você, bom dia. Opa, bom dia. Mande alô pra nós aqui no Espetinho dos Amigos, no bairro Santo Antônio. Valeu, um abraço a turma do Espetinho dos Amigos. Um ótimo dia e sempre ouvindo aqui a primeira e a número um. E tem alô pra ele, o meu amigo Ricardo da Unidoces, em Capitão Inés. Alô, Ricas, bom dia pra você. Não, Ricardo, coladinho com a rádio. É, você está coladinho com a rádio, Ricardo, deixa bem claro. Seu Laureano, Dona Isabel, bom dia pra vocês, queridos. Obrigado pela audiência. Caso o Arthur esteja ouvindo, abraço pra ele também. Valeu, Ricardo, um ótimo dia pra você, campeão. Quem mais tá no fim da roça? Agora foi? Agora
5: fala, 98, bom dia, bom dia.
1: Dia, Rodrigo.
5: E aí, mal acabado.
1: Olha, respeita
5: a polícia. Tem como você mandar uma... De pau e pau em pau nós aí. Parecendo pra nós toda a turma de juramento. Valeu, meu
1: valeu, tamo bom junto. Dia. Sempre juntos. Não, Valtinho, não fica rindo, não, viu, Valtinho? Olha o povo olhando. Rapaz. Colado, isso mesmo, ô Fabinho, colado com a rádio. Deixa bem claro, com a rádio. Mas, rapaz, eu não digo é nada. Aô, Vani! Abraço da Vani Silva, chegando em Montes Claros. Um ótimo dia pra você. Tudo de bom, obrigado pelo carinho.

0: até gemendo você mente, rapaz. Evandro Júnior cantando com Diego e Vitor Hugo, Caí na Sua Lábia. Antes teve Christian e Ralph, a linda música Nova York. E vamos de mais alô, né? Maria Aparecida, sua vez. Bora, essa menina.
1: Bom dia, 98. Um dia abençoado pra todos dia. Nós. Quero ouvir a próxima música. Feliz pra todos os meus clientes, todos os ouvintes da rádio. Obrigado.
0: Valeu, bom dia. E a próxima é muito boa, por sinal, né? Quem mais? Vera, é a sua vez. Bora, bora.
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0: ele, que a nossa semana seja abençoada. Postou aqui o nosso amigo, o Danilo Prates. Valeu, Danilo, bom dia pra você. Breninho, parabéns, toda a felicidade do mundo, que o bom Deus abençoe você cada vez mais, seja muito mais, muito feliz e sempre obediente ao papai e à mamãe, às leis de Deus, e é claro, seja muito mais, muito feliz, né? Abraço a você, parabéns, curta de montão, um dia todo seu. Quem mais tá no fim da roça? Tem alô aqui para o Daniel Simerson, que postou, bom dia, mande um alô para o meu filhinho Isaac. Alô, Isaac, bom dia pra você, tudo de bom, obrigado pela audiência, valeu, Daniel Simerson. Quem mais? Bom dia, aqui é o Gera da Vila Áurea, estamos ligadinhos na melhor, na número 1. Mande um alô aí pra mim, a esposa Sueli e o filho Jean Gabriel. Ofereça a próxima música pra nós, e a próxima é boa que só, rapaz, é, fiquem ligados aí, voltamos em instantes. 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
1: 8:45 para você. Bom dia, como é bom ter você por aqui, sempre ligado, ouvindo e participando do Fino da Roça. A nossa amiga Jaque, agora vai, né? Vai, Jaque, você.
8: Manda aquele alôzão aí. Aham. Pra minha irmã Laura.
1: Laura.
8: Hoje ela tá fazendo mais um aninho de vida.
1: Tá.
8: Obrigado.
1: Valeu, Jaque, bom dia pra você. Alô, Laura, parabéns, toda a felicidade do mundo pra você. Muitos anos de vida, muita saúde, muita paz, muita alegria, muito din-din no bolso também. É. Coisas boas e energias positivas pra você. E parabéns, tudo de bom, curta de montão, o dia é todo seu. Valeu, Jaque, bom dia pra você. Quem mais tá no fim da roça? Ah, sim, tem alô pra amiga Dona Almerinda da região das Lagoinhas. Dona Almerinda, beijo pra senhora, tudo de bom, obrigado pelo carinho, pela audiência de sempre. Neto, sua vez, vai, campeão. Bora, bora.
4: Bom dia, 98. Passa pra mim, João Padre Daniel, Malícia de Mulher.
1: Boa.
4: Essa música vai pra Samuel, pra Marlene, da Floneta, de São Geraldo, município de Francisco Sá. Um bom dia pra você e tudo de bom.
1: Tudo de bom. Vamos mais músicas? É. Alô, Rosângela, a música que você curte aí, ó. Vitor e Léo, Vida Boa, 8:46.

0: Tá aí, ouvimos Marcos e Belucci cantando Pena Que Você Já Namora. Antes tivemos Vitor e Léo cantando Vida Boa, e assim é o Fino da Roça com o melhor da música sertaneja e muita moda de viola. A Andréia postou aqui a foto do café da manhã, tá ali o leite, os biscoitos, os pães, o biscoito frito, aquele com a pele meio marronzinha e crocante por fora e macio por dentro. Eu nem queria, Andréia, eu nem gosto tanto assim desses biscoitos gostosos assim. Bom, quem mais tá no Fino da Roça? A Girlene de Capitão Enéas postou aqui: bom dia, turma da 98, elogio, bom dia pra você, sempre ouvindo a primeira e a número um. Quem mais tá no Fino da Roça? É o Devani Dimas? Ah, cadê o áudio? Agora foi? Foi sim, né? Agora
1: bom,
0: vai.
1: 98, manda um alô aí pra Rafael Silva aí no bairro Sintra, aí sim, na rua Padre Rocha.
0: Aham.
1: E seu irmão.
0: E seu irmão.
1: Luquinha. E todo o norte de Minas que tá nos escutando. Valeu, de Bocão, Chupeta.
0: Valeu, um abração a você, menino velho, do apelido esquisito. Quem mais tá no Fino da Roça? A Paula Maria postou aqui um pequeno vídeo, é? Ah, cadê? Agora foi? Não é nada. Não, gente, eu tô aqui com a boca cheia d'água só de ver esse vídeo. Olha pra você ver, ou melhor, ouça com atenção o que eu vou falar, porque eu estou vendo, né? A merenda da escola do Narciso de hoje é arroz, feijão, frango, abóbora com quiabo, polenta de milho verde e suco de caju. Mas, ainda bem que eu nem queria mesmo. Nosso Deus, esse tá muito bom, gente. Nosso Deus. 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Voltamos já. 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
0: 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Acidente na madrugada de hoje matou 9 pessoas em ônibus que ia de Belo Horizonte para o Espírito Santo. Horas depois, o número de mortos foi corrigido para 3. Alerta! Calor e floradas aumentam o risco de ataques de abelhas, como aconteceu recentemente em Montes Claros, contra irmãos de 65 e 76 anos. Saiba como agir. Mais crise em Brasília. Presidente do STF convocou ministros do Tribunal Superior Eleitoral para discutir nova decisão tida como polêmica do ministro Dino, afetando competência do seu colega André Mendonça. Montadora já vai vender robôs humanoides e cães robóticos no Brasil a partir do próximo ano. O humanoide por cerca de 221 mil reais e o cachorro robótico por quase 13 mil reais. Inteligência artificial já transforma a maneira de viajar. Turismo responde por quase 10% da economia mundial. Temperaturas de 36 graus devem seguir pelas tardes de Montes Claros desta segunda a quinta-feira, caindo para 35 graus na sexta e para 30 e 29 graus no sábado e domingo, quando pode chover 20 milímetros. Neste momento, a temperatura é de 28 graus. Sol nos estúdios da Rádio 98 FM Montes Claros. A umidade do ar está em 48%, com ventos a 18 km por hora.
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6: Nunca se deve aplicar gelo diretamente na pele. A melhor forma de se aplicar é utilizando gelo dentro de um plástico ou mesmo envolvido numa toalha. As compressas de gelo podem ser utilizadas imediatamente após ter ocorrido o trauma.

0: Aham, cantando Crying the Rain, boa, né? Também ouvimos Paula Fernandes, Um Ser Amor. E vamos demais. Alô pra turminha que tá por aqui ouvindo e participando. Alô pro Gil Gomes, lá em Cachoeira de Goiás. Alô, Gil, bom dia pra você, campeão. Sempre ouvindo o Fim da Roça. Ah, ouvindo aqui a 98, sempre que é bom também, né? Quem mais no Fim da Roça? Cadê o áudio dela? Agora vai.
1: Bom dia, 98. Aqui é Jesus dos Morrinhos. Toca qualquer uma música aí pra mim, com Chico Rei Paraná. Tenha um bom dia, tchau, obrigado.
0: Valeu, bom dia pra você, Jesus. E sempre ouvindo o Fim da Roça. Quero ver se consigo tocar daqui a pouquinho, viu? Opa, bom dia, aqui é Malu, estou ligadinha com a 98. Meu abraço hoje vai para o meu papito e pezinho. Tchau, obrigado. E toca música pra gente aí, uma música bacana. Valeu, bom dia pra você, Malu, sempre ouvindo aqui a 98. O Fim da Roça volta já com mais músicas, mais alô e mais participações. Você, claro, não saia daí. 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
6: A pergunta que não quer calar é: como esquecer tanto amor? Esse saxofone da introdução da música ficou perfeito.

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0: Mexer com as Cowgirl é problemão dos grandes ainda.
1: Mexer.
0: Antes teve Rick Renner, Como Esquecer Tanto Amor. E vamos demais. Alô pra turminha que tá por aqui ouvindo e participando do Fim da Roça. Henrique, você vai.
2: Alô 98, manda um alô pra nós aí, Andrezão. Manda um alô pra Malu, minha irmã. E
0: Malu.
2: Letícia também. Letícia.
0: Ô, Leti, bom dia pra você.
2: O que você tá fazendo com aquele mototaxista? Manda um alô pra ela também. E pra mim, André.
0: Valeu, bom dia pra você. Valeu, Henrique. Alô, Letícia, o que você tá fazendo com aquele mototaxista? É o que seu irmão tava cantando aí, não tem nada com isso. Alô pro André Taxista. Alô, André Taxista, bom dia pra você, querido. Obrigado pela audiência, sempre ouvindo aqui a primeira e a número um. Bom demais ter você por aqui. Ah, valeu, garoto, abraço pra você. Quem mais tá no Fim da Roça? Ah, aqui, vai Adilson do Grupo Mock Pisos.
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0: 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Ah, valeu Adilson, bom dia pra você. Quem mais tá no Vindo da Roça? É o André. Bora, André, você.
4: Bom dia 98, olha eu aqui de volta. Fala, xará, tudo bem?
0: Sim,
4: Deus abençoe aí, uma ótima semana pra nós.
0: Amém.
4: Deus nos abençoe, nos guie, nos dá paz
0: e proteção.
4: Um ótimo dia pra todos nós aí. Deus abençoe você, meu amigo.
0: A nós todos.
4: Fica com Deus, manda música
0: sempre
4: boa pra nós aí.
0: Chá comigo, música boa é aqui mesmo, no Fim da Roça. Alô pro Carlúcio, Vera, Daiane, Carlos e turma no Santos Reis. Valeu, amigo, fique com Deus. Valeu, Carlos, sempre com Deus. Bom, vamos pro intervalo, voltamos em instantes com muito mais músicas, não saia daí, é rapidinho. 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

0: tá aí Danilo e Davi cantando Eu Não Sou Terapia. Antes tivemos João Mineiro e Marciano, Telefone Mais. E vamos de mais alô pra turminha que tá por aqui ouvindo e participando do Fino da Roça. Bora, seu menino, você
1: meu
0: vai.
1: Meu sobrinho também tá curtindo você aqui agora, viu?
0: Ah, sim.
1: Hendrick.
0: Hendrick. O Hendrick é lindinho demais da conta, deve ter.

0: que uns 8, 9 meses, por aí, né? Que delícia, Titi, criança, tudo de bom. Valeu, bom dia pra você, Henrique, sempre ouvindo aqui a 98, que é ótimo, né? Vai, André, taxista,
1: bom
0: você.
1: Bom dia, 98 FM, Andrezão, taxista, um alô pra todos os trilheiros.
0: Sim.
1: Ontem, a voltinha ontem foi bacana, o trilheiro agamenou, comeu um frango assado sozinho lá no Aras Fortaleza. Esse bicho é bom de garfo.
0: É nada, um frango assado sozinho.
1: E um alô pra Buiú também, valeu 98 FM, o melhor.
0: Valeu, bom dia pra vocês, sempre ouvindo o Fim da Roça. Bom dia, mande um alô para as minhas filhas, a Nayara, a Fernanda e até a Stephanie. E pro meu genro Adão e também pro Natan e pra Eloá. Aquele abraço pra vocês, bom dia e sempre ouvindo o Fim da Roça. É a Jussara e Ju, bom dia pra você e pra toda a sua linda e abençoada família, a Nayara, a Fernanda, o genro Adão, também a Eloá. Um ótimo dia pro Natan e toda a família, sempre ouvindo o Fim da Roça. Alô também pra Stephanie. Valeu, Teca, bom dia pra você. Alô, turminha do Jardim Palmeiras, abraço a todos e sempre ouvindo o Fim da Roça 98. Bom dia, aqui é a Juliana, estou ligadinha na melhor rádio do mundo. Ei, Ju, bom dia pra você, obrigado pela audiência. Tem alô também pro nosso amigo ouvinte, o Antônio Lourenço, lá em Vila Prudência, em Cariacica, no Espírito Santo, sempre ouvindo aqui a 98, que é bom que só. E tem alô pra ela, pra Grazi, a original. Alô, Grazi, bom dia pra você, curtiu aí, né, João Mineiro e Marciano, Telefone Mais. Abraço, bom dia e sempre ouvindo o Fim da Roça, que volta em instantes. 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

0: Chico Rei, Paraná, cantando, caiu, quebrou, mas não morreu. Fechando bem o programa de hoje. Antes, Eduardo Costa e a linda música, começar de novo. Ah, bom dia, turma da 98. Alô pra toda a família Matarazzo, em especial pra Tânia. Valeu, Danilo, bom dia pra você. Bom, programa de hoje fica por aqui. Volta amanhã, 5 da manhã, mais uma vez, contando com sua audiência e participação.
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0: Acidente na madrugada de hoje matou 9 pessoas em ônibus que ia de Belo Horizonte para o Espírito Santo. Horas depois, o número de mortos foi corrigido para 3. Alerta. Calor e floradas aumentam o risco de ataques de abelhas, como aconteceu recentemente em Montes Claros, contra irmãos de 65 e 76 anos. Saiba como agir. Mais crise em Brasília. Presidente do STF convocou ministros do Tribunal Superior Eleitoral para discutir nova decisão tida como polêmica do ministro Dino, afetando competência do seu colega André Mendonça. Montadora já vai vender robôs humanoides e cães robóticos no Brasil a partir do próximo ano. Humanoide por cerca de R$221 mil e o cachorro robótico por quase R$13 mil. Inteligência artificial já transforma a maneira de viajar. Turismo responde por quase 10% da economia mundial. Temperaturas de 36 graus devem seguir pelas tardes de Montes Claros desta segunda à quinta-feira, caindo para 35 graus na sexta e para 30 e 29 graus no sábado e domingo, quando pode chover 20 milímetros. Neste momento, a temperatura é de 29 graus. Sol nos estúdios da Rádio 98 FM Montes Claros. A umidade do ar está em 41%, com ventos a 5 km por hora.
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0: Este resumo do montesclaros.com é parte dos noticiários da Rádio 98 FM. Muito bem, ficando por aqui, tô de volta na quarta-feira. na quarta-feira, às 5 da manhã, com o Fino da Roça, o campeão de audiência. Um grande abraço e até mais. O Fino da Roça é o campeão de audiência.

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0: agora 10h04. Hoje, segunda-feira, dia 28 de setembro.
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Muito bem, ouvimos Arthur Rodrigues, Beijo Pendente, aqui na 98FM, no oferecimento de Drogaria São Pedro, em Montes Claros, Drogaria São Pedro, medicamentos, perfumaria sem sair de casa, 999-32-6433, informa a hora, agora 10:11.

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3: Abraço pra Zeca, Ciro e turma aqui do bairro Morrinhos.

0: Alemão do Forró com Hugo e Guilherme, Dia da Saudade. Alô, Gilda, pessoal do bairro Joaquim Costa. 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
2: Muita gente ainda não sabe exatamente o que faz um médico nutrólogo. A nutrologia não é só sobre emagrecer. É a área da medicina que estuda a relação entre alimentação, nutrientes e a nossa saúde. Na prática, o nutrólogo ajuda a prevenir, diagnosticar e tratar problemas como falta de vitaminas, excesso de gordura corporal, perda de massa muscular, diabetes, colesterol alto e até cansaço frequente. O nutrólogo avalia o paciente como um todo, analisa exames, sintomas, hábitos de vida e o funcionamento do organismo. Muitas vezes, a dificuldade para emagrecer pode ter causas que precisam de atenção.
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1: Muito bem, agora 10h36. Vamos à pergunta de hoje, Newton Paulo. É possível amar alguém e mesmo assim sentir vontade de ficar com ela, com outra pessoa? Os participantes, nesta segunda-feira, poderão faturar um combo da Oba Burger, que fica na rua Raul Correa. O zap é o 38-3220-1591. Também uma camiseta da Center Jeans, que fica na rua Coronel Joaquim Costa, 75, no centro de Montes Claros. 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A pergunta, então, é possível amar alguém e, mesmo assim, sentir vontade de ficar com outra pessoa? Aguardando a sua participação. 10h37.

0: Vamos pra cima e faz barulho aí, Fortaleza.
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0: É, a pergunta de hoje, e já as primeiras participações por aqui. É possível amar alguém e mesmo assim sentir vontade de ficar com outra pessoa? Aos participantes poderão faturar no final do programa um combo da Buburger e também uma camiseta da Center Jeans.
5: Alô 98, sobre a enquete, essa é a desculpa do infiel. Amo você, mas gosto de outra. Isso não existe. Amor é único.
6: Bom dia 98, sobre a enquete aí, se eu amo alguém e se eu amo ele, sou correspondido, eu não vou sentir vontade de ficar com outra pessoa não. Só se a pessoa ama alguém e não é correspondida, aí sim, pode acontecer. Falou? Bom dia.
0: Falou.

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1: Você nem percebeu que aquele foi o nosso último dormir com os anjos. Você

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1: 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Acidente na madrugada de hoje matou 9 pessoas em ônibus que ia de Belo Horizonte para o Espírito Santo. Horas depois, o número de mortos foi corrigido para 3. Alerta: calor e floradas aumentam o risco de ataques de abelhas, como aconteceu recentemente em Montes Claros, contra irmãos de 65 e 76 anos. Saiba como agir. Mais crise em Brasília. Presidente do STF convocou ministros do Tribunal Superior Eleitoral para discutir nova decisão tida como polêmica do ministro Dino, afetando competência do seu colega André Mendonça. Montadora já vai vender robôs humanoides e cães robóticos no Brasil a partir do próximo ano. O humanoide por cerca de R$ 221 mil e o cachorro robótico por quase 13 mil. Inteligência artificial já transforma a maneira de viajar. Turismo responde por quase 10% da economia mundial. Temperaturas de 36 graus devem seguir pelas tardes de Montes Claros desta segunda a quinta-feira, caindo para 35 graus na sexta e para 30 e 29 graus no sábado e domingo, quando pode chover 20 milímetros. Neste momento, a temperatura é de 32 graus. Sol nos estúdios da Rádio 98 FM Montes Claros. A umidade do ar está em 33%, com ventos a 18 km por hora.
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6: O primeiro minuto de alimentação são essenciais quando se trata de emagrecer. O corpo aceita praticamente tudo que comemos. É por isso que as pessoas que comem rápido têm mais transtornos intestinais, gases, desconfortos abdominais e outros. Portanto, comer devagar, mastigando cada pedaço pelo menos 15 vezes, beber água em abundância são essenciais para uma boa digestão.

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3: De volta, 11:06, a pergunta de hoje é possível amar alguém e mesmo assim sentir vontade de ficar com outra pessoa? Vamos a mais participações.
4: Bom dia, 98. Em respeito à enquete aí, sim, é possível amar alguém e sentir vontade de ficar com outra pessoa. Isso sim ocorre, mas só que não é certo. Isso é traição. Se você ama a pessoa e você tem vontade de ficar com outra, isso é traição, tá errado. Mas a possibilidade de amar e sentir vontade de ficar superficialmente, sim. Isso sim, é possível. Fica aí, tchau. Bom
3: Valeu.
4: Dia.
5: Alô, 98. Bom dia, aqui é o Rocha do Uber. Então, sobre a enquete de hoje, acredito sim. É possível você mesmo estando com uma pessoa e sentindo vontade de ficar com outra, sim. Porém, realmente, já chegou nesse ponto aí que não tá 100% ali, né? Porque se tiver tudo perfeito, ó, meu amigo, pode vir a mais bela das belas, que você não vai ter olhos pra isso. Valeu!

0: Chove, chove com Jorge e Matheus aqui no Sua Voz no Ar. 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
7: Agora 11:22. Vamos a mais participações aqui no Sua Voz no Ar. Que quer saber, é possível amar alguém e mesmo assim sentir vontade de ficar com outra pessoa? Aos participantes poderão faturar um combo da Uba Burger e também uma camiseta da Center Jeans, que fica na rua Coronel Joaquim Costa, 75, no centro. Jeans de qualidade com o menor preço.
13: Bom dia, 98, eu sou Rosa Maniz. Pois então, eu acho que com os homens sim, com certeza acontece as puladinhas de cerca, né? Mas com as mulheres não, as mulheres amam com mais intensidade. Bom, é isso, muito obrigada, até uma boa tarde.
14: Bom, 98, eu acredito que nem todo mundo é dessa forma, mas é possível sim, a pessoa tá com a pessoa do lado e gostando de outra pessoa. Já no meu caso, não, graças a Deus. Eu amo meu negão e eu não tenho desejo por ninguém. É só pro meu negão. É show, do Vitória 2.
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3: É possível amar alguém e mesmo assim sentir vontade de ficar com outra pessoa?
4: Alô, 98, um bom dia a todos. É meio complicado, né? Você estar amando uma pessoa e querer ficar com outro. Eu acho que isso não procede, não. Se você está amando uma pessoa, você tem que querer ficar somente com ela.
5: Alô, 98, isso acontece sim, viu? Isso chama-se o desejo da carne.

La Prata, Léo e Rafael com a Ana Castela, aqui no Sua Voz do Ar, oferecimento Opala Beauty. 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
6: Querido saber de você, é possível amar alguém e mesmo assim sentir vontade de ficar com outra pessoa?
9: Bom dia, 98. No meu pensar, eu acho que não. Porque quem ama não machuca, não quer ver a outra triste e também não quer que aconteça a mesma coisa com ele. Isso não é amor, não. Amar uma pessoa e querer ficar com outra. Existe sim aquela pessoa que diz que ama e é mentira. Você entendeu? E não tem certeza. Eu acho que não existe isso, é só mentira.
10: Bom dia, 98. Sobre a enquete, tem sim. Você amar uma pessoa e ver gostando de outra. Como tem uma música de Henrique Juliano, fala muito isso. Tem amores que não são pra vidas. Então, eu acho que dá sim.

0: Aline Freitas, me fala qual a necessidade. 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Informa a hora, 11:54.
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0: Máquina do Tempo 98 FM com Simple Reds for You Babies. 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
7: De volta com mais participações aqui no Sua Voz do Ar, que hoje pergunta: é possível amar alguém e mesmo assim sentir vontade de ficar com outra pessoa? 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Vamos então a mais participações.
10: Bom dia, 98, sobre a enquete. Eu acho que sentir atração todo mundo sente, até casado. O problema não é sentir, é o que você faz com esse sentimento. Quem ama de verdade, sente, mas não faz. Essa é a minha opinião.
11: Essa enquete de hoje é interessante, né? E difícil até de participar. Mas a gente tem que ser autêntico e verdadeiro, né? Antigamente, os homens eram mais propícios a fazer isso, né? Homem sempre foi considerado cachorro, safado, sem vergonha. Mas hoje em dia, meu amigo, o que tem de mulher solta por aí, independente da situação dela, se casada, viúva, solteira, divorciada, a mulherada tá aprontando e não é pouco não, viu?

0: Márcio Felipe com Barões da Pisadinha e Status aqui no Sua Voz do Ar. 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
3: Vamos a mais participações aqui no Sua Voz no Ar, que pergunta o seguinte: é possível amar alguém e mesmo assim sentir vontade de ficar com outra pessoa?
4: 98 sobre essa enquete, eu acredito que quando o casal ou o próprio namorado ama um ao outro, não tem que ficar pensando em namorar com outra pessoa não, né? Se já tá namorando ou é casado, então tem que dedicar só aquela pessoa que tá junto, né?
5: Alô 98, então, sobre a enquete de hoje, sentir desejo não é traição. Traição é você não controlar o desejo. Valeu!
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0: Muito bem, 24 horas, 25 horas com João Bosco Vinícius e Gustavo Lima no oferecimento de CenterMed. 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
1: 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Acidente na madrugada de hoje matou 9 pessoas em ônibus que ia de Belo Horizonte para o Espírito Santo. Horas depois, o número de mortos foi corrigido para 3. Alerta: calor e floradas aumentam o risco de ataques de abelhas, como aconteceu recentemente em Montes Claros, contra irmãos de 65 e 76 anos. Saiba como agir. Mais crise em Brasília. Presidente do STF convocou ministros do Tribunal Superior Eleitoral para discutir nova decisão tida como polêmica do ministro Dino, afetando competência do seu colega André Mendonça. Montadora já vai vender robôs humanoides e cães robóticos no Brasil a partir do próximo ano. O humanoide por cerca de R$221 mil e o cachorro robótico por quase R$13 mil. Inteligência artificial já transforma a maneira de viajar. Turismo responde por quase 10% da economia mundial. Temperatura de 36 graus devem seguir pelas tardes de Montes Claros desta segunda à quinta-feira, caindo para 35 graus na sexta e para 30 e 29 no sábado e domingo, quando pode chover 20 milímetros. Neste momento, a temperatura é de 32 graus, sol, nos estúdios da Rádio 98 FM Montes Claros. A umidade do ar está em 33%, com ventos a 18 km por hora.
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7: Caspa, a instabilidade emocional, depressão ou ansiedade colaboram muito para o aumento da caspa. A alimentação desequilibrada junto com o uso de secadores e banhos excessivamente quentes é um dos grandes agravantes da caspa. Lave todos os dias os cabelos com água morna e shampoo para cabelos oleosos.

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3: Muita gente quer melhorar a saúde, emagrecer ou ganhar massa muscular, mas não sabe por onde começar. E um ótimo primeiro passo é observar os próprios hábitos. Anotar o que come durante o dia, os hábitos das refeições, a quantidade de água, como está o sono e a prática de atividades físicas já ajuda muito. Isto mostra padrões que muitas vezes passam despercebidos. Às vezes, o problema não é só comer demais, mas beliscar o dia inteiro. Em outros casos, a pessoa fica muitas horas sem comer e exagera à noite. Também tem quem dorme mal e sente mais fome no dia seguinte. Quando você entende melhor a sua rotina, fica mais fácil cuidar da sua saúde.
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0: Mari Fernandes, telefone sem fio aqui no Sua Voz do Ar. 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
1: Agora 1:48. Alô, Tatiana Amélia.
2: Oi,

0: Me fala qual necessidade com Henri Freitas aqui na 98FM, encerrando sua voz no ar. 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
6: 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Duas e um.

0: João Gomes na Rádio 98, Taca da Noite. Skank, tanto no bloco 1, Conexão 98, Hugo Guilherme, Elevador. E Lençol Dobrado com João Gustavo e Murilo. 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Informa a hora. 2:14.
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3: 2:21.
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0: 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Informa a hora. 2:27.
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8: Neste momento, em Montes Claros, norte de Minas Gerais, 36 graus e 17% de umidade relativa do ar.
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13: 2h33.
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0: Maiara e Maraísa, 90-10. Eduardo Costa, imagina eu. Natanzinho Lima, até quando? Alô para Gil Gomes em Cachoeira de Goiás. Alô também para Bruninho e Ludmilla curtindo praia nessa segunda. Olha aí que beleza, hein? Refrescando legal, hein? Maravilha. 98.
1: 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Informa a hora. 2:43.
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0: Saudades e Inconvenientes. Grupo Menos é Mais e Pablo. 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
4: 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Faltando um minuto para as três.
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4: 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Acidente na madrugada de hoje matou 9 pessoas em ônibus que ia de Belo Horizonte para o Espírito Santo. Horas depois, o número de mortos foi corrigido para 3. Alerta. Calor e floradas aumentam o risco de ataques de abelhas, como aconteceu recentemente em Montes Claros, contra irmãos de 65 e 76 anos. Saiba como agir. Mais crise em Brasília. Presidente do STF convocou ministros do Tribunal Superior Eleitoral para discutir nova decisão tida como polêmica do ministro Dino, afetando competência do seu colega André Mendonça. Montadora já vai vender robôs humanoides e cães robóticos no Brasil a partir do próximo ano. O humanoide por cerca de R$ 221 mil e o cachorro robótico por quase 13 mil. Inteligência artificial já transforma a maneira de viajar. Turismo responde por quase 10% da economia mundial. SpaceX volta ao espaço a 275 quilômetros de altura e deve retornar após 10 horas na costa do Chile. Confira as imagens no @ Montes Claros com o Instagram da 98FM, no Facebook Montes Claros com Rádio Moc e no WhatsApp. Temperaturas de 36 graus devem seguir pelas tardes de Montes Claros desta segunda à quinta-feira, caindo para 35 graus na sexta e para 30 e 29 graus no sábado e domingo, quando pode chover 20 milímetros. Neste momento, a temperatura é de 36 graus. Sol nos estúdios da rádio 98FM Montes Claros. A umidade do ar está em 16%, com ventos a 8 km por hora.
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6: 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Oportunidade de prestação de serviços. A transportadora JL Express está contratando entregadores para prestação de serviços na entrega de pacotes. 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O pagamento é feito por entrega realizada. Interessados devem entrar em contato pelo WhatsApp 38 98418-7243. Repetindo, 98418-7243. Não perca essa oportunidade de aumentar seus ganhos.
7: 3 e 7.
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7: Muito mais energia pra você nessa tarde de segunda, 28 de setembro. Vamos tocar aqui a música favorita da Edith, do Novo Delfino. Quem pintou por aqui também pra ouvir a rádio foi a Nívia do Majorzão.
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0: 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Informa a hora. 3:12.
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1: 3:18. 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

0: essa é o Postinho de Gasolina com João Gustavo e Murilo com Grelo.
1: Murilo te ama, viu? Se ligue.
2: É o Grelo!
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Conexão 98 no calorão. Zezé, irmão da Lua, amigo das estrelas. Bel Marques, que calor é esse? João Gustavo e Murilo, postinho de gasolina. Ó, no próximo bloco, gente, eu vou tocar a música aqui. Pena que você namora. O Wellington mandando pra todos trabalhando e ouvindo a rádio em Glaucilândia. E vamos tocar também a música Mil Vezes Cantarei com Rick Renner para Lana Andrade e Davizinho no Focas. Alô, Charles! Cadê Tainá? Dedê pediu Deus é Caipira. Vamos tocar também depois, né? Mais tarde um pouco. Para todos do São Judas. 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Informa a hora. 3:29.

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3: Muita gente ainda vê a obesidade como falta de esforço ou disciplina, mas isso não é verdade. A obesidade é uma doença crônica e envolve vários fatores como genética, hormônios, alimentação, sono, estresse e o funcionamento do organismo. Por isso, o tratamento não deve ser baseado em culpa e sim em acompanhamento correto. A obesidade aumenta o risco de problemas como diabetes, pressão alta, gordura no fígado, apneia do sono e doenças do coração. E nem sempre é só comer menos e fazer exercícios. Muitas vezes é preciso entender por que a pessoa ganha peso e por que tem dificuldade para manter o emagrecimento. A obesidade tem tratamento e buscar ajuda é um cuidado com a saúde.
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0: Mil Vezes Cantarei, Rick e Renner. Por favor. Abração pra Mari Santos. Um residencial Montes Claros, boa tarde, Mari. E a Rose do São Geraldo, que sofreu e não foi pouco não, né, Rose? Com a partida desse super cantor. Antes teve Marcos e Velucci, pena que você já namora.
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4: 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Faltam 11 para as 4.
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0: Conexão 98 com Henrique e Juliana, Amor dos Outros, Eduardo Costa, Deusa Caipira, Lucas e Igor, Flash. 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Alôzão aí para o Paulinho no aplicativo, rodando Mock City. E o Adriel ligado em São Vicente, São João da Ponte.
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Essa aí quem pediu foi Rose. Eu só queria se tivesse você. Lucas Luco, 11 vidas. Boa tarde para Cândido na Planeta Pé Calçados. E também para Giovana e a equipe aí de atendimento do marketing 98.

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0: segunda-feira de novo. Ofélia. Luan Santana passando por aqui com Ilha e o Processo Delicado com Ana Castela e Hugo Henrique.
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16: 4:34.
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1: Muito bem, 4h56, vamos então nos preparar para, além de ouvir a 98, vamos assistir também, né, gente, lá no TV Montes Claros Com. Estamos liberando o sinal a partir de agora para você assistir no YouTube aí o programa Na Esportiva, que começa em instantes. 98.
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7: Existem alguns cuidados que podem ser tomados para evitar varizes. Evite o hábito de carregar pesos. 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Não fique o dia inteiro na mesma posição. 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
0: Está entrando no ar pela 98 de Montes Claros, Minas Gerais. A cidade mais conhecida no planeta Terra desde ontem. Yeah, mais um programa na Esportiva. Boa tarde, Rochaves.
3: Boa tarde, Fábio Santos, ouvintes da primeira e da número um aqui na Esportiva. Segunda quente, véspera de amistoso do Brasil.
0: No programa de hoje, Ancelotti diz que pressão não muda nada nos seus planos. Aí lascou então, aí. Vai continuar do mesmo jeito ele falando.
3: Mas que pronto, tá ouvindo a gente. Você viu que ele vai colocar o goleiro, né?
0: Otávio!
3: Otávio entra jogando amanhã, tudo indica. Já tá na pré-escalação aí.
0: A frase principal dele na entrevista foi a seguinte ontem. Ah. Temos futuro, apesar das críticas, ó Jave.
3: Futuro todo mundo tem, nem que for. Agora, futuro é um negócio relativo, né? Tem um futuro promissor, um futuro tenebroso, todo mundo tem futuro. Agora, esse da seleção é um futuro duvidoso.
0: No programa de hoje, sem trio selecionável, Cruzeiro volta aos treinos com novidades na Toca da Raposa, porque Arroio, Otávio e Zé Lucas, no Sub-20, estão defendendo as suas seleções. Pelo lado do Atlético Mineiro, Renier é um dos liberados do departamento médico e reforça o time contra o Bragantino. Ele fez 2 gols contra o Santos lá na Copa do Brasil. O bicho tá nervoso. E a notícia do momento: como foi que o Norte contratou o ex-Real Madrid, Michel Salgado? Tudo isso agora na 98 FM. Começamos o programa falando da seleção que joga amanhã, 7 horas da manhã, Rachaves. Tá preparado para assistir esse jogaço que pode mexer com os nossos ânimos e o nosso coração?
3: Não estou preparado.
0: Uai, ai,
3: 7 horas é até muito de madrugada pra gente assistir jogo de futebol. E amistoso de seleção brasileira contra a Austrália. Eu falei com você, o camarada tem o que não fazer.
0: Terça-feira, viu? Não fale mal da Austrália, porque ela tá melhor do que a Índia no ranking da FIFA. Aliás, eu deixamos aqui, pessoal, pra você. Olha, o cara fica rindo no meio do programa, gente.
3: Melhor, como é que é esse melhor aí?
0: O cara não deixa fazer o programa mesmo, cara. Atenção, respeita a Austrália. Ó, tá aqui o ranking da FIFA, Roy, top 10. A Austrália não tá no top 10, tá?
3: Não.
0: Ela tá na posição 39, se eu não me engano.
3: Mas tá bem.
0: É, e a Índia tá na 140 da FIFA.
3: Na Austrália tá bem na FIFA, então.
0: Ué, tá bom, hein?
3: 30?
0: Principalmente por causa de empate, viu? Esse empate fez o Brasil cair uma posição no ranking da FIFA e deu uns pontinhos pra Austrália no ranking da FIFA.
3: É, a Austrália deve ter subido uns 10 pontos e o Brasil caiu um, né?
0: Engraçado, a gente tava falando sobre isso semana passada. O time que é menor, né, Roy? É. Ele ganha mais pontos, até empatando com um time melhor classificado no ranking da FIFA. Já o Brasil leva desvantagem, né?
3: Esse é um critério de peso, né? Que eles devem ter lá, né? Com relação
0: isso, ao isso, tem peso 5, peso 10, exatamente, falou tudo.
3: Exatamente.
0: A FIFA tem esses pesos aí, né? É. Então, times pequenos adoram pegar aí times, entre aspas, maiores, né, Rai?
3: Pra subir no ranking, né? Tem uma melhor classificação, porque a Austrália, pelo que eu pesquisei, a melhor desempenho da Austrália foi em 2006, uma oitava de final.
0: Você sabia, Roy, que a Austrália, ela é um time da Oceania, uma seleção da Oceania, mas se filiou à Ásia?
3: A Ásia.
0: Por quê? Porque ela tava metendo muita goleada lá na Oceania e não tava sendo bom até para os jogadores, treinamento.
3: É o nível, né? Não tem peso. Lá não tem peso, né?
0: Não tem peso. Aí se afiliou, né? A Ásia. A Ásia, onde tem Japão, que são os melhores. Japão e tem outra seleção lá que ainda tá acima da Austrália. A Austrália hoje é a terceira melhor força aí da Ásia.
3: Na Ásia, Japão, China, Coreia.
0: Tem um time, rapaz, além do Japão. Eu tinha pesquisado, vou até buscar aqui, já a gente fala. Por isso ela se, né, com a... como se diz a palavra? Com a aceitação dos clubes, das federações, ela conseguiu sair da Oceania
3: e foi pra Ásia.
0: Israel também joga na UEFA, né? É um time que não tem nada a ver, é do Ocidente, né? É de outro continente, mas foi pra Europa também.
3: Sim.
0: Pra melhor pontuar, né, Roy Chaves? E tentar aí ganhar.
3: E também na Copa são mais vagas, né, rapaz? Concorre a mais vagas, né?
0: Aqui na
3: Europa, né? Na UEFA, né?
0: Isso, e aqui na América acontece isso também, né, Roy? O pessoal da América Central, que é quase América do Sul, igual o México,
3: seria,
0: né?
3: Seria CONCACAF, né?
0: Estão querendo voltar, já até tem uma historinha aí, pra América do Sul, pra aquela eliminatória da Copa, né?
3: Podia fazer só das Américas, né? Pronto, América do Norte, América do Sul e... América Central.
0: Mas
3: ali,
0: quem disputa com o CACAF ali tem...
3: Aí aumenta o número, né?
0: A chance de ir pra Copa, ué.
3: Aumenta mais o número.
0: Fácil. É. Vem pra cá, pro América do Sul, é mais complicado, hein?
3: É, e também...
0: Apesar que tem muita vaga, né?
3: Não, e fica muito grande a eliminatória, né?
0: Fica.
3: E só a América do Sul, quantos somos, né? Somos uns 12 equipes, mais ou menos.
0: São 10, se eu não me engano. 10,
3: dá pra ver.
0: Se vier mais, aí teria que fazer...
3: complica.
0: A questão de grupos, né, Roy?
3: É, eles não têm competência pra fazer um calendário com mais de 10, não.
0: Acabaria
3: mais,
0: a liga, né?
3: Não, com mais de 10, eles comprometem o calendário do mundo todo.
0: Agora o europeu é fechado, é complicado, viu?
3: E a quantidade de competições que tem na Europa, hein?
0: Verdade. Bom, dito isso, na sua opinião, atenção, vale... 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
0: 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E Roy tem duas perguntas, vamos ouvir. Vai, Roy, é com você.
3: Pergunta principal é o placar pro jogo de amanhã. E o que que o torcedor norte-mineiro achou ou está achando da contratação do Michel Salgado, ex-lateral do Real Madrid, como treinador do Norte Esporte? Aí uma perguntinha simples, né? Placar rapidinho e fala a opinião aí, beleza?
0: É, sejam sinceros, hein?
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0: 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Pois é, o Norte ontem aí, durante o horário do almoço, no domingo, né? Soltou essa bomba aí, né, Roy Chaves?
1: Não acredito não, Chaves.
3: Nós temos até um áudio aí, né, Fábio? Exclusivo.
0: Contratando, né? Contratando o Michel, que já jogou no Real Madrid. Tem pancada de títulos lá, internacionais, Champions. Já jogou com Ronaldo, com Roberto Carlos, o homem. E vai trazer também, Roy, mais dois analistas junto com ele. Uma equipe total aí. Pra fazer, vai se apresentar em 1º de novembro aqui na cidade, né?
3: Eu já chega 1º de novembro, né? Qual a pergunta que eu fiz pro Vitão, ele vai nos responder aí através de um áudio que ele mandou, né, Fábio? O que que acontece? A preparação deste ano, que foi uma preparação que começou muito em cima, né, pro Campeonato Mineiro, nós praticamente só conhecemos a equipe do Norte na hora do jogo, né, Fábio? E não foi só exclusividade a imprensa de um modo geral. O que que acontece? A equipe do Norte é muito profissional. Eles tinham aí que os analistas de sistema, que inclusive estiveram aqui depois da conquista do troféu em Confidência, né? Com o DG e tal. O pessoal que trabalha muito com os números e a performance dos jogadores. Tanto que o Vitão trouxe para compor o elenco do Norte em 2026 só jogadores que estavam em condições de jogo, que estavam atuando. Não ficou ressuscitando jogador, procurando jogador velho, esses três, não. Pegou jogador que tinha números e atuações para poder chegar e atuar. E teve um resultado, no nosso entender, muito positivo.
0: Claro, campeão do Troféu em Confidência. Foi garfado ali nas rodadas finais contra o América, senão estaria na semifinal do Mineiro. Isso todo mundo sabe, né, Rochaves?
3: Foi.
0: Mas infelizmente não aconteceu. De qualquer forma, né?
3: O Norte foi garfado duas vezes, né, Fábio? Com o jogo do Atlético aqui também teve um jogo.
0: É,
3: um gol que até hoje não apareceu. O gol, eu quero ver o gol.
0: Perdeu ponto lá. É. E Roy é atleticano, hein, gente? Ele fica nervoso.
3: Não, mas ó, tem que levar esquisito, levar que não aparece com a imagem, que negócio doido é isso.
0: É verdade. Vai. Bom, todos os jornais aí do Brasil, né? Internet, repercutiram muito esse fechamento, né, Roy, de contrato, mas vamos ouvir antes, porque o Roy falou diretamente com o Vitão. Vamos ouvir?
4: Fala, amigos da Rádio 98, um prazer falar aqui novamente com vocês. É o programa que sempre abre espaço para o Norte Esporte Clube, né, para mostrar aí as notícias para o norte de Minas e para a população de Montes Claros. Muito feliz em anunciar agora, né, o Michel Salgado para treinar e comandar a nossa equipe. Michel Salgado chega aí dia 1º de novembro, já para estruturar, né, os nossos jogadores a partir de 1º de dezembro, e trazendo, né, essa ideia de internacionalizar nosso projeto, mostrar, né, que Montes Claros e o Norte de Minas tem uma força muito grande no futebol, e agradecer a todos, né, nossos parceiros, a imprensa, né, que vem movimentando e dando aí essa abertura para o Norte Esporte Clube.
0: O Michel, Roy, vestiu a camisa do Real Madrid 371 vezes, 11 títulos, 2 Champions, 4 espanhóis, né? Defendeu a seleção em 53 oportunidades, Roy Chaves.
3: 10 anos lá, né? De 1999 a 2009, né, Fábio?
0: Rapaz, vai vir conhecer o pequeno.
3: É, Vitão pensa grande, Vitão age de maneira, não só pensa como age também, né? Na primeira divisão do Campeonato Mineiro, ele trouxe um pentacampeão para ser técnico, né? Que foi o Kleber.
0: Já não foi brincadeirinha, né?
3: É, com certeza,
0: Vitão.
3: Trouxe um treinador que no elenco todo era um nome mais pesado, né? Que representava maior expressão entre todos os componentes da equipe do Norte, seja de jogadores ou da comissão técnica. E agora traz para o ano que vem, que na verdade nós temos aí duas competições nacionais e uma estadual, né, Fábio? A Série D do Brasileirão, que é dificílima, né? A Copa do Brasil, que vai jogar conforme a evolução do Norte, chegando nas últimas fases, vai jogar com os 20. Estará envolvido numa competição com os 20 melhores times do Brasil da Série A, que é o que acontece, né, Fábio? E o Campeonato Mineiro, que também é um dos maiores campeonatos estaduais do Brasil.
0: É, rapaz. E, Roy Chaves, talvez você não saiba, antes desse fechamento, dessa viagem aí do Vitão até Dubai, para fechar de vez essa contratação e a assinatura do Michel Salgado, o Michel já tinha vindo aqui a Montes Claros, rapaz. Veio aqui, conheceu a estrutura do Norte.
3: É mesmo, cara?
0: Conheceu lá.
3: Na Surdina,
0: ninguém ficou sabendo, viu, Roy? Ultimamente estão passando a mão na gente, a gente nem tá sabendo, Roy. Lá ele. Você está levando na garupa, Roy, o seu inimigo sem saber. Quem falava isso era o Gilmar, lá do Santos Expedito. Mas o que acontece? Conheceu, gostou do projeto, conheceu lá as salas, lá, né, Roy? De fisioterapia, aquela coisa toda.
3: Você não esteve lá, não, Fábio? No centro de treinamento?
0: Ainda não. Você é lindo já, né?
3: Já.
0: Ele conheceu o gramado padrão FIFA e ele viu que o projeto, que começou em 2022, não é um projetozinho qualquer. E ele se interessou bastante e agora chegou, né? Assinou o contrato final.
3: A estrutura do Norte, com toda certeza, seduz muitos profissionais do futebol mundial. É uma estrutura muito boa, com academia de primeira, departamento médico de fisioterapia, de fisiologia, de primeiríssimo, equipado com os melhores equipamentos do mercado. Tem lá 2 campos oficiais com gramados excelentes, 2 campos menores, e mais toda uma estrutura de alojamento que realmente não deixa a desejar a clube nenhum do Brasil. E tanto é que está cadastrado na FIFA como uma das estruturas que pode, inclusive, sediar equipes para a Copa do Mundo Feminina do ano que vem.
0: E você que está assistindo agora no YouTube, né? No Brasil inteiro, vocês estão assistindo diretamente de Montes Claros.
3: Aqui mesmo.
0: Onde o Michel Salgado vai morar, galera, nos próximos meses. Ele vai deixar lá de fazer aqueles campeonatos espanhóis de boi, né? Você balança aquele...
3: É de toureiro lá?
0: Vai se deixar de ser toureiro, né? Com aquele lenço vermelho, nem sei o nome daquele negócio. E vai vir pra cá comer carne de sol com mandioca e piqui, mami. Imagina os dentes do Michel Salgado, Roy Chaves.
3: Não, se ele tomar gosto com piqui, eu vou falar com você. Que o homem vai ser outro homem aqui que você me mostrar.
0: Bom, agora dito isso, a pergunta Roy já fez, só vou repetir. Atenção, valendo... Atenção, pizza gigante, hein? Lá da Degraus. Responda em 15 segundos. Vamos ver se vocês são bons em 15 segundos mesmo. Gostou da nova contratação para o Norte, né? Que entra na sua temporada de 2027, já no início de janeiro? Michel Salgado, hein, galera? É o técnico espanhol. E aproveite e deixe o placar para amanhã, né? Temos caras novas, Roy, amanhã. O Ancelotti, além do Otávio, vai estrear outros jogadores aí.
3: Michel, o Ancelotti, vulgo Mascaploc, ele... Inclusive tem ouvido o programa, né? Porque aquela sugestão de experimentar um goleiro a cada amistoso, né? São 3 jogos, ele já pôs o Hugo Souza, que não foi lá grandes coisas. Vamos ver agora o goleirão do Cruzeiro, que joga amanhã, né? Tudo indica, né?
0: Otávio entra amanhã.
3: Temos aí uma pré-escalação já, papo?
0: Ainda não, mas temos novidades, né? Vou falar sobre elas já já. Então você que tá ouvindo, coloque aí o seu placar no YouTube, tem uma pergunta parecida. Diz o seguinte, agora o Brasil desencanta? A Austrália vai engrossar de novo e empatar esse jogo? ou vai rolar só muitos gols, mas não sabemos para que lado. Será para o lado da Austrália? Ou o Brasil vai voltar a fazer aqueles 6-0 que em uma outra época aplicou sobre a Austrália, hein, Roy? 4-0 também já rolou muito.
3: Minha opinião, posso dar palpite hoje também, não?
0: Pode, começa com o povo para ser mesmo, boa ideia.
3: 2-1 para a Austrália.
0: Meu Deus do céu, aí você tá de brincadeira.
3: A Austrália aprendeu a jogar contra o Brasil, fez aquele primeiro jogo que foi só um teste. Ah, já sabe como é que joga agora.
0: A Austrália só tem Irancunda, mais nada, meu filho.
3: Nossa, vai passar raiva amanhã.
0: É amanhã, 7 da manhã, galera. É em Brisbane agora, hein? Meu Deus, tomara que esse gramado de Brisbane, Roy, seja melhor, sem aquele buracaiada.
3: Nossa, aquele campo tava ruim mesmo, viu?
0: Feio
3: demais. Você barra uma horta com aquelas pés de alface, todo canto.
0: A principal mudança está no esquema, viu? Vai mudar o esquema. Em vez de 4 atacantes, Roy, como foi no empate da sexta, vai mandar o Brasil a campo com 3 atacantes e 3 jogadores no meio campo. Vai fazer aquele famoso 4-3-3, Roy Chaves. Fica melhor a seleção assim?
3: Pra jogar contra a Austrália, tinha que ser, era um 3-3 e lá na frente colocava 4. Jogar com ofensivo contra esses times pequenos, não vai ficar defendendo.
0: Mas você tá errado, porque ele na reunião com os jogadores, mascando o bloco dele, ele falou o seguinte, ó. Oi. Vamos enfrentar um país enorme. Oh, meu pai do céu, vamos lá de novo.
3: Qual o tamanho do continente que vale agora? Do território que vale?
0: Você tá muito contra o Ancelotti, eu tô percebendo isso, hein?
3: Eu era muito a favor no início, né? Depois da Copa.
0: Segundo ele, a Austrália tem uma camisa enorme. Para nós, uma partida de Copa do Mundo e uma partida contra a Austrália é a mesma coisa. Representamos a maior seleção da história do futebol. E aí, vai? Olha lá, ele é igual a Copa do Mundo, isso aí.
3: Ele tá equiparando a Austrália com o Brasil, com a história do Brasil. Esse mascaploca, eu vou falar com você, é bom esse homem romper viagem.
0: Ô, Zelote, eu entendo, né?
3: Que isso você aí... falou aí, vai? Pelo amor de Deus, olha só.
0: Roy, nós somos a seleção brasileira, moço.
3: Ele querendo dar uma de humilde, tudo bem. Não faz mal, não.
0: Mas tá seguindo aquela cartilha de entrevistas, né, pros repórteres e tal?
3: É tipo assim, eu vou falar aqui uma coisa pequena, porque se eu falar uma grande e der errado, o tombo é maior, né? Deve ser. Mas não?
0: É verdade.
3: Porque comparar a Austrália com o Brasil é brincadeira, né, não?
0: Ah, velho.
3: Me perdoa aí, não tô sendo. Não tô subestimando, não, mas vamos. Pensa direito aí, pelo amor de Deus.
0: Ô Ancelotti, ô CBF, leva lá pra ajudar o Ancelotti um Filipão da vida, um Luxemburgo, uma pessoa que já trabalhou nessas bases aí da seleção, né, Roy? Que em algum momento deu alegrias pra gente. Aí o Filipão levou 7-1, beleza, mas ganhou a Copa de 2002, uai.
3: Ele podia levar a mesa, era Tite pra ser treinador da Austrália, que aí o Brasil ganha.
0: Não, o Tite é bom. Agora você tocou num assunto maravilhoso aí, o Tite, galera. O Roy, os ouvintes, e o Lini não concordam comigo, mas até na seleção foi o melhor técnico. Antes do Ancelotti, por enquanto, ué. Nas eliminatórias ele colocou a distância de 12 pontos na Argentina.
3: Antes do Ancelotti foi o melhor, mas depois também só teve treinador interino.
0: É, verdade. Uns ficaram alguns meses.
3: Aquela manobra pra esperar o Ancelotti decidir a vida dele, ficou colocando treinadores interinos aí. Treinadores, bom, por exemplo, o treinador que hoje é treinador de São Paulo, como é que é o nome dele? Eu esqueci.
0: O do São Paulo hoje?
3: É.
0: Sei, lá uma trocação de...
3: Não, é bom, que saiu do Flamengo, foi campeão no Flamengo e o Flamengo demitiu ele.
0: Dorival. Dorival também foi bem, realmente.
3: A Dorival não teve tempo pra trabalhar, né?
0: Mas depois da Copa de 2014, aquele fiasco lá, quando o Tite pegou, menino, dava até uma esperançazinha, viu? Mas, infelizmente, saiu nas quartas, né? Da próxima Copa, tem dificuldade, é difícil, gente. Mas é isso, já começou o programa, oferecimento de quem, hein, Roy Chaves?
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8: 5:26.
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11: Isso.
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11: Esse bloco aqui é menorzinho, viu, Rochades? Porque conversamos tanto no primeiro que não nos demos conta do que estávamos praticando nessa rádio. Estamos descontrolados. Ah, que isso, eles estão descontrolados. Ó, vamos lá. Escalação, prepara o coração. Vamos surpreender a Austrália às 7 da manhã. Daqui a pouco, né? Quantas horas faltam pro jogo?
13: Falta 24 com mais...
11: Tu fora um...
13: 25 horas, mais ou menos.
11: Não, moço, o jogo é 7 da manhã, não é 7 da noite, não, hein?
13: Tá doido?
11: Agora, de 5 até meia-noite são
13: 7 horas.
11: 7 horas, isso.
13: É, 12... 13 horas.
11: É, de 12 a 14 horas, por aí.
13: É.
11: É de meia-noite até 7 da manhã, mais 7, 14.
13: Exatamente.
11: 9 fora.
13: Fiz a conta, foi que nós estávamos com 7 horas da manhã agora.
11: A gente nunca foi bom em educação física mesmo. Vamos lá então? Não. Prepara aí. Vamos surpreender a Austrália, hein, gente? Ajudando vocês que estão participando aí pelo zap, ó. Brasil vai entrar com Otávio ou Pedro Maurício, mas não vai ser Hugo Souza, não. Tá na dúvida ali ainda.
13: É.
11: Mas Otávio é certeza, quase.
13: A lógica, né? Ele experimentar. Em cada jogo, um goleiro, né? Você levou 3, são 3 jogos. Coerência, né?
11: Olá, Roy, ó.
13: Ah, Otávio.
11: Wanderson. Lateral, né? Jair Gabriel Magalhães, ali atrás. E Mauro Júnior, do outro lado.
13: Aí tem já 4 novidades aí, né? O goleiro, o lateral, um zagueiro e o outro lateral, não é isso?
11: O Gabriel Magalhães não jogou na última partida?
13: Jogou, é. Quem não jogou foi esse outro, como chama?
11: Mauro Júnior, Jair, não entraram. Wanderson.
13: É, esses aí, é.
11: Danilo segue. Danilo. Olha lá, o Bruno Guimarães segue. E entra Gabriel Bom Tempo do Santos, hein? Pela primeira vez. Lá na frente, Rayan, que fez o gol, né? Entrou no segundo tempo.
13: Foi,
11: fez
13: o gol de cabeça no escanteio lá do Rafinha, né?
11: Rafinha que dribla goleiro lá no Barcelona, joga como se fosse um Ronaldo Fenômeno no Barcelona. E Vini Júnior, que tá morto nos dois, tanto no Real quanto na seleção. Vai. Melhorou?
13: Eu acho que tinha que mudar mais na frente lá, né? Rafinha, dá uma oportunidade pra outro. O próprio Vini Júnior também pode colocar na reserva. Se é amistoso pra avaliar, pra sentir a atuação do jogador, tem que dar oportunidade pra ele entrar pra
11: já
13: jogar.
11: Já começa logo tudo diferente, né? Claro. Nos primeiros 20 minutos, pra gente só dar uma olhadinha.
13: Fica nessa enganação aí, pra quê?
11: É, só nesse negócio de empresarial.
13: E outra, se colocar aí jovens aí que não apareceram ainda e tiver um bom desempenho, acaba servindo de motivação para o Vini Júnior da vida, um Rafinha, né? Se é que eles têm algum interesse em permanecer na seleção brasileira, porque a má vontade que ele joga na seleção brasileira parece que ele está fazendo favor.
11: Eu vou colocar o despertador dessa vez às 6h40.
0: Ele não vai, não.
11: E vou acordar. Se eu animar, Roy, nos primeiros minutos, eu sigo assistindo até 9 da manhã. Senão eu volto a roncar, ok? Porque eu não devo nada a ninguém e não sou obrigado a assistir esta bobagem, ok?
13: Eu até devo, mas nessa hora da manhã eu não pago.
11: Ranking da FIFA para ajudar o ouvinte, atenção.
13: Ah.
11: Primeiro lugar, Espanha. Segundo lugar, Argentina. Essas são as melhores seleções do mundo, hein? Top 10. É. Terceiro lugar, França. Quarto lugar, Inglaterra. Quinto lugar, Marrocos. Sexto lugar, Brasil. Se o Ancelotti continuar tratando o Brasil como um time que é sexto colocado, vai ficar daí pra baixo. Sétimo lugar, Portugal. Oitavo, Bélgica. Nono, Países Baixos, mais conhecido como Holanda. E décimo, México. E aí, Roy?
13: Olha só, Brasil ficar atrás de Marrocos e Inglaterra.
11: Eu não acredito.
0: Não acredito, Charlie.
13: Espanha, último campeão, beleza. Argentina, último ex, né? Foi campeão recente, né?
11: Mas foi vice também, né, Roy?
13: Foi vice, chegou beleza.
11: Duas finais.
13: França também apresentou ótimo futebol na Copa, né? Agora
11: Essa tem peso, né? A Copa do Mundo tem um peso maior.
13: Agora Inglaterra e Marrocos, não tem lógica, né? E tá apertadinho ali com Portugal, logo embaixo, né?
11: Engraçado que a Noruega... Já que
13: Portugal passa na frente do Brasil também.
11: A Noruega do Haaland nem aparece no top 10, né, Roy?
13: Pois é.
11: Tirou a seleção. Tá tendo nem muito...
13: Noruega, né, em termos de seleção, tem pouquíssima tradição, né, Fábio? Quase nem.
11: E não tem nem muita, muito peso tirar a seleção ultimamente, não, pelo que eu tô olhando ali, ué. Beleza, dito isso, vamos ouvir o povo?
13: Vamos.
11: Eu vou colocar só 3 ouvintes nesse bloco, só porque 3? Temos que ir para um intervalo rápido aí, Roy.
13: De novo,
11: né? Beleza. Ainda tem Amador hoje, você falou, né?
13: Tem Amador, tem Pentáure, tem
11: a final do Pentáure.
13: Tem Vila Luísa, tem Fuxia, tudo em cama.
11: A Giovana hoje, Roy, tá de folga, viu? Tá ouvindo a rádio. A Gê Oliveira, lembra dela? Da torcida
13: sumiu.
11: Lá.
13: Ela fez um comentário na rede social lá.
11: Então era você?
13: Eu peguei e falei assim, cadê você
11: mesmo? Ela achava que era um fake seu que tinha mandado a mensagem.
13: Não, fui eu mesmo.
0: Olha ele aí, ó.
11: Era ele mesmo, Giovana.
13: É porque eu tenho dois Facebook lá, deve ter sido de um outro lá,
11: Beleza. A Alana já disse que a partir de agora temos que aprender a falar espanhol com o Michel Salgado. O Lino vai sofrer. Não, meu filho. Dá pra entender um pouco, né, Roy?
13: Ele é um troglodito. Ô, poliglota.
11: Lino conhece, ô Lino, você é repórter, tá de férias, já começa a estudar aí, viu? Mas é entendível, né, Roy, a língua espanhola?
13: Não, o Lino fala um portunhol que é uma beleza.
11: Te amo, espanhola.
13: Ele aprendeu a falar espanhol lá no brejo.
11: Ei, Francisco Sá, ele aprendeu a falar?
13: Falou, tem um professor lá de espanhol.
11: Que beleza, que beleza. Vamos acompanhar então tudo isso aqui na rádio, hein? Vamos transmitir com a equipe na esportiva. Tinhaça tá ouvindo, não participou? Ele só mandou um alô aí pra você, Roy Chaves, e pra
13: Tinhaça?
11: Nós.
13: Alô, meu amigo.
11: Fábio Gregory, tá chegando um espanhol aí na área. Fábio, diga pra mim.
8: Especializada que eu já conheci na minha vida do futebol.
11: Pera, vamos voltar aqui, vai lá de novo.
8: Boa tarde aí pra dupla mais especializada que eu já conheci na minha vida do futebol aí.
13: Aqui.
8: Placar de Brasil, eu não tô nem muito interessado, não, pra te falar a verdade, vai ser 2-1 pra Austrália. Sobre a contratação do Michel, foi uma jogada de marketing muito boa, do Vitão, que é muito forte nisso, né? O nome do Norte saiu aí nas primeiras páginas esportivas do Brasil e tomara que dê certo, meus amigos.
11: Exatamente. Pontos claros em evidência em todo o país. Nesse domingão, o último aí. Marcelo Mendonça, Brasil e Austrália. E o que você acha? O que você achou, né, do novo técnico Michel Salgado?
14: Boa tarde, 98. Sobre a contratação do novo treinador, eu não sei se ele é bom ou se vai dar certo, mas que fez uma propaganda boa para o Norte e fez. Passou em todos os sites, todos os jornais.
11: Essa foi uma jogada pesada, hein, Roy Marques?
13: Jogada de mestre, né?
11: Exatamente. Mais um, o terceiro para fechar o bloco. Neto das Placas, diga lá para mim.
15: Fala, Roy Chaves. Fala, Fábio. Não, a contratação aí foi boa demais para nós, viu? Vai ser ótimo aí para nós, viu? E com certeza, no ano que vem, vamos ser campeão aí, viu? Do Mineiro, viu?
11: Ué. Quer dizer, então, Roy, que o Norte é a terceira força de Minas, nesse caso aí?
13: Vai ser a primeira ano que vem, o Netão tá falando. E Netão é profeta, ele tem uma profecia aí que dá certo.
11: Atlético tá na série no módulo 2. América tá indo mal na Série B do Brasileirão. E quase perdeu aquela vaga para o próprio Norte. Aliás, o Norte jogou bem melhor aquele jogo que definiu aí os 4 melhores, né? E a vitória do América.
13: Aquele pênalti que inventaram. Meteu a mão, se tivesse 8 pênaltis, ele ia anular os 8, as defesas do jogador, do goleiro do Norte.
11: Meu pai do céu, anulou o pênalti que Ah, meu Deus do céu. Que o Norte tinha marcado, né, Roy? É. Mandou voltar, foi isso?
13: Foi.
11: Oh, Jesus Cristo. Mas tudo bem. Cinco, acho que foi isso, né?
13: Invasão que ela deu, foi isso mesmo.
11: Invasão dos jogadores do Norte, depois que o goleiro nosso defendeu, né? Ah. O goleiro do Norte defendeu. Ele falou, não, opa, não pode defender não, ó. Um pênalti do América, invadiu aí, aí mandou voltar.
13: Eu isso, não vou falar não, que as nossas me expulsam aqui, o cartão. Não, deixa eu dar um cartão pra
11: você. Você vai dar cartão pra ele hoje, depois de alguns meses?
13: É, toda vez que lembrar daquele juiz, tem que dar um cartão.
11: Expulso, juiz, não sei nem o nome dele mais. É. Voltamos já.
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0: 20 para 6.
1: Ao vivo, diretamente do norte de Minas Gerais. Do lado esquerdo aí, você está vendo na sua tela, Fábio. E no meio da tela ali, na nossa, no YouTube, Roy Chaves, fazendo a festa com todo o seu conhecimento. Que papelaiada é essa aí, meu filho? Você tá igual aqueles jornalistas da escola, nervosos. Ninguém tira a sua atenção.
2: Aqui a escola é porque aqui tem um ofício que chegou aqui agora há pouco, né? Um convite, né? Que nós recebemos aqui, Fábio. Eu falar de uma vez da inauguração.
1: É mesmo?
2: É lá da Vila Luiza Esporte, Associação Desportiva Vila Luiza, olha.
1: Convite.
2: Você sabe que a Vila Luiza já tem 40 anos de existência e é uma entidade que tem reconhecimento de utilidade pública desde 2022. Vila Luiza, que aqui embaixo, vizinho ao Morrinho.

0: 5h42, você viu que o Minas ganhou do Norte. É. Do Norte não, né? Do Mock Volley. Mock Volley. 3-0.
1: Jogo rápido,
0: não dá pra classificar então, não, Roy.
1: Não, agora com esse resultado ficou difícil.
0: O Mineiro então vai jogar só pra cumprir tabela contra o JF, né?
1: Aproveitar o Campeonato Mineiro pra realmente fazer o final de preparação que antecede a Superliga A 2026-2027, né?
0: Então está usando aí realmente o Mineiro para preparação para a volta, né, Roy? A Liga A da Superliga Masculina de Vôlei, que vai ser difícil, menino. Não vai ser fácil não,
1: pesada, galera. Mas o Campeonato Mineiro foi aquilo que nós comentamos aqui, né? É um campeonato que tem 6 equipes, das 6 equipes, 5 fazem parte da Superliga A. Ó, e lembrando aí o ouvinte que tem que mandar áudio para participar do sorteio da deliciosa pizza lá do Degraus. Degrau hoje que tem lá 3 promoções fantásticas.
0: 15 segundos de áudio, viu? Ó, Kennedy, eu vou deixar você passar hoje, né? Mas você. O Kennedy não tem organização nenhuma, né, Roger?
1: Mandou um com 45 segundos? Você não tá entendendo, não?
0: Porque tá 15? Pior do que Fernando Pimentel
1: e Neto. Eu fiz 3 vezes mais, ó.
0: Agora você entrou na mesma prateleira, Kennedy, de Neto e de Fernando Pimentel, que não tem controle nenhum sobre as suas próprias palavras.
1: Fernando tá com medo.
0: A gente não pode falar muita coisa também, não, Raí, que a gente conversa.
1: E se ele não tivesse aqui, menino?
2: Olha pra alguém e pensou, o que passa na cabeça dela?
0: Imagina o tanto de voz que Lino guarda durante 30 dias pra trazer quando ele voltar.
1: No dia que ele voltar, nós temos que ter um programa, 2 horas, 1 hora só pra ele.
0: Não vamos vir, não, Raí?
1: Podia não.
0: Vamos deixar só pra ele esses programas. É bom que, né, descansa um pouco também, uai. É justo.
1: É verdade.
0: Ó, pelo Campeonato Mineiro, segunda divisão, mais conhecido como Módulo 3, o Funorte se deu bem, galera! Ganhou, galera! Em casa do São João Del Rey por 1-0, Roy Chaves. E agora ficou assim a tabela do Grupo B, ó. Primeiro, Paracatu, 6 pontos, que ganhou fora de casa do Araxá. Betim B é o segundo, também com 6 pontos, ganhou mais uma, hein?
1: Betim tá embalado.
0: É, tá embalado. Ganhou do... O time que ganhou o Siderúrgica, foi do Siderúrgica, né? Exatamente, ganhou do Siderúrgica, rapaz. São João Del Rey, com essa derrota, parou ali em terceiro ainda com 3 pontos e o Funorte encostou também com 3 pontos em quarto lugar. Lembrando que os 3 primeiros passam para o hexagonal final. Quinto lugar, Araxá com 0 pontos, não ganhou de ninguém, só perdeu. E o Siderúrgica é o 6º com 0 pontos, Rajabes.
1: É, o campeonato, que é campeonato de acesso, eu falo sempre, são campeonatos muito acirrados, né? A disputa é muito forte. Todas as equipes que estão nesses campeonatos, eles querem muito galgar e alcançar logo o objetivo, que é exatamente uma categoria acima do que eles estão participando. Não é fácil, não. É campeonato muito concorrido.
0: E é um momento importante também para o Funorte, galera, que jogou a última vez a Série A, se eu não me engano, em 2014, Roy.
1: É isso aí.
0: Faz 12 anos, né? Agora o Funorte volta novamente. A Série A, não. O Mineiro, na verdade, né? Em 2014 ele não jogou mais o profissional Mineiro desde 2014, agora em 2026 de volta aí.
1: E agradecer o Cristiano Júnior, né? Que mandou os convites e os ingressos aí para nossas promoções aqui junto aos ouvintes e torcedores, né, Fábio?
0: Exatamente. Próximo jogo do Funorte tá marcado para sábado, mas fora de casa, né? Contra o Paracatu, líder do Grupo B. Jogão, hein? 3 de outubro, 3 da tarde, no sol pipocante, Rochado.
1: De Paracatu. Paracatu, né?
0: Exatamente.
1: É. Uma oportunidade, né? Se ganhar fora e ganhar contra o líder, né?
0: Aí vai mostrar que vem.
1: Iguala em 6 pontos, né? E já começa
0: a brigar para
1: mostrar, força.
0: Então vamos ouvir o povão, né? Porque o povão tá falando sobre a seleção brasileira que enfrenta a Austrália de novo amanhã cedo. E também sobre a chegada do Michel Salgado para comandar o Norte Esporte Clube de Montes Claros. O Kennedy está reclamando e tá mandando aqui um cartão para você, Roy Chaves.
1: Para mim? Ele mandou um trem aí com 2 minutos e tá falando que eu que sou tomando. Por que eu tomando cartão, mano?
0: Ele reclama, né? Ele tá querendo entrar lá no Superior Tribunal. Para que aumente esse tempo dos ouvintes aqui na rádio. O que você acha?
1: Ah, tudo bem, mas acontece que ele mandou de 40. Foi ele que mandou de 40?
0: Foi.
1: Não, não tem condições.
0: Kennedy, vamos lá. Acelerado, hein, garoto? Vai lá.
3: Boa tarde, 98 FM, Fábio Santos, Roy. Moço, é um avanço muito bom trazer esse treinador aí, Michel Salgado, que tem muita experiência em Champions League, já jogou. Eu vi que ele fez uma carreira até no Egito, mas ele tem Champions League, tem uns campeonatos espanhol, então é sempre trazendo melhoras, né, para o futebol montesclarense. A gente tá precisando muito e essas melhoras é sempre bem-vindo. Então eu acho que com a experiência, a bagagem que ele tem aí, vai trazer muita melhoria pro nosso time aqui. Vamos torcer para dar certo e que as experiências dele valem muito a pena para nosso Norte alcançar voos altos aí. Um abraço a todos, 98 FM, é um prazer estar com vocês.
0: Tá bom, aprovado aí. Ué, Roy Chaves, tá contente o Kennedy? E colocamos aqui também no YouTube, atenção.

0: Quem tá assistindo pelo celular, abaixo, lá embaixo. E quem tá assistindo pela TV, aqui em minha frente, né, abaixo do Roy. A foto do Michel Salgado e no fundo a Catedral de Montes Claros, ó, Chaves. Ficou até chique o trem ali, ficou parecendo uma Europa, né? Porque essa catedral aqui, ó, parece que veio da Europa e colocaram ela aqui, né? Pluc, encaixaram ela no chão.
1: É um projeto realmente que veio de fora.
0: Aí, ó, não falei? É, olha só.
1: E tem umas histórias que o povo conta, tem uma, inclusive, que é muito cabulosa. Que
0: o Lalaica?
1: Que não é verdade. É. Tem um Lalaica hoje, se der tempo, viu?
0: Não, esse hoje é o primeiro já.
2: Lalaica!
0: Catedral de Montes Claros com Roy Chaves.
1: Tem umas histórias que o povo conta, mas essa, eles contam, falam que o projeto dessa catedral não era pra Montes Claros, era pra uma outra cidade, inclusive em outro país, mas que veio...
3: Não acredito não, Charlene.
1: Veio parar aqui. Sério, por engano, e aí eles não aceitaram devolver e fizeram, mas isso é conversa, isso não é verdade.
0: Ah, bom.
1: O projeto era pra Montes Claros mesmo e é realmente um monumento religioso lindíssimo.
0: Muito lindo esse cartão, né, Roy, que a gente chama cartão postal da cidade. Beleza, tá aí também no YouTube pra quem quiser assistir TV Montes Claros com 98, tudo junto. Bora lá, o povo segue falando. Quem mais tá querendo falar? Giovana Oliveira, da torcida. É Gigantes agora que ela tá, né? Gigantes do Norte?
1: É Gigantes, é.
0: Será?
1: É ela que manda naquela estrela, não sei o que é que não.
0: Fala, Giovana.
4: Boa tarde, 98, sobre o nosso Sport Clube, se já éramos grandes.
0: Ah, não, Giovana, não precisava acelerar, senão assim, ela já tava
1: no texto. Não, deixa ela devagar, aí que ela tá sumida.
4: Boa tarde, 98, sobre o nosso Sport Clube, se já éramos grandes, agora somos gigantes.
0: Aí.
4: Um alô especial aí pra torcida Gigantes do Norte.
0: É isso mesmo.
4: E sobre o resultado do Brasil, vão perder de 2-0.
3: Vai não! Ele não vai não!
0: Ela tá falando que o Brasil vai perder?
1: É. De 2-0, eu falei que ia perder 2-1, ela falou 2-0.
0: Nossa, que energia baixa a sua hoje, hein?
1: Não, Nira, ela tá desacreditada mesmo.
0: Vitor.
1: Abraço, Giovana.
0: Bora, Vitor Soares, agora.
5: Respondendo as perguntas com relação à contratação do Norte excelente, para cada vez mais alavancar o nome do Norte. E com relação à seleção, o Otávio jogando amanhã para mim já basta, já é suficiente.
0: Ó, já vai colocar uma pancada de Cruzeirense para assistir o jogo amanhã.
1: É, o Cruzeirense amanhã vai prestigiar, com certeza.
0: Mais alguém?
6: Boa tarde, 98, aqui é André Felipe. Meu placar aí pro jogo aí de amanhã da seleção aí, 7-1 pra Austrália.
0: Ai, tá de brincadeira. Ele tá fazendo zoando.
1: Ele tá fazendo trocadilho, né?
0: É difícil, moço. Tá doido meter 7
1: com relação ao 7-1 lá da Copa de 2014.
0: Ô, moço, vou falar com você, Roy.
1: Já pensou no trem mesmo?
0: Se o Ancelotti toma uma goleada contra uma Austrália, que é impossível, isso não acontece nunca. Nem aqui, nem na China, né? Mas, e nem na Austrália. Mas eu acho que o chiclete dele vai começar a assar, né? Começar a ficar sem sabor aquele chiclete. Vai ficar salgado, né? Na verdade, o chiclete começa doce, depois fica igual o Michel Salgado. Salgado na boca do Ancelotti Masca.
1: É, ele vai ser, não vai ser nem chiclete, não. Porque depois ele tá mascando, é fumo.
0: É fumo! Ai, não, aí você pegou pesado. Esse comentário seu. Hoje você tá tomando cartão, hein, filho?
1: Não, mas porque tem um povo antigo que tinha hábito de mascar fumo.
0: Roy já tá com 2 cartões, eu acho que já gera uma expulsão isso aí, viu?
1: Mas mais outro.
0: Nós ficamos uma semana sem quase cartões, Roy. Você hoje tá exagerando, hein? Vamos lá, e eu também. Ah, mais uma menina.
1: Fala.
7: Boa tarde, 98. Boa. Esse novo técnico no Norte, ó.
0: Ah. Glória.
7: Que meu Norte vai tá disparado. E o jogo do Brasil amanhã vai ficar 2-0. Brasil meio difícil, porque você é um menino Ney, né? Mas.
0: Ó, você é um menino Ney.
7: 2-0.
0: Viu? Sem
1: é
0: Neymar. Glória Neta.
1: Ah, beleza.
0: Sem Neymar pra ela fica mais difícil, Roy, viu? Eu sempre falei, vocês não acreditam
1: mas em mim. Mas assim mesmo ela deu um 2-0, né?
0: 2-0. Acreditando no peso, né? Da cor amarela.
1: Beleza.
0: E a Giovana tá te mandando um abraço e olha só a risada que ela colocou aqui, o tamanho da boca desse meme.
1: É esse aí.
0: Tá doido. É, pode anotar aí quem falou? Anote aí o que eu falei, André Felipe.
1: Ah.
0: Tá anotado então, viu, meu querido? Roy, um pequeno intervalo pra voltarmos falando aí sobre o esporte local, ok?
1: Beleza.
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0: Ai, ai, ai. Olha o Lino Oliveira lá, Roya.
1: Soldado quando era quartel, é cadeia ou é serviço? Vem cá trabalhar.
0: Chega aí, meu filho, dá um oi pros ouvintes aqui.
1: Olha. Fala o que você achou do Michel Salgado, vem cá, fala aí.
0: Fala o que você achou do Michel Salgado, Roy? É, Lino Oliveira. Pode sentar aí, moço, fica à vontade.
2: E aí, os meninos, tudo bem?
0: Tudo bem, você tá com roupa de jogador de futebol, hein, cara?
2: É que eu tô indo fazer um treinozinho ali agora.
0: Olha.
2: Cara. Mas é isso aí. Cara, quanto ao Michel, você tá bom, Roy?
1: Beleza.
0: Gostou? A gente cara, tava falando bem de você aqui agora há pouco no bloco anterior.
2: Ah, é?
0: Muito bem de você.
2: Olha aí, cara, que bem beleza, mal, hein? Bons amigos, assim, a gente faz pra eternidade, né? O Michel Salgado, rapaz, foi, enquanto jogador, foi um cara espetacular, experiente. E aí, gente, de casa, tudo bem?
0: Olha aí, gente. Ó.
2: Foi um jogador espetacular, né, Roy? Multicampeão com o Real Madrid. E como técnico, ele ainda, né, tá...
1: Iniciando, né?
2: Tá iniciando e tal, foi... O projeto dele mais é aquele projeto mais de revelar jogadores e mais tudo mais.
1: Base, né?
2: É, mas é uma aposta super válida do Norte, né, Roy?
1: Com certeza.
2: Isso prova cada vez mais que o Vitão, a sua equipe, ela é muito audaciosa. E isso, para um clube que está começando, você vê, o Norte começou em 2022, é isso?
1: 4 anos, né, cara?
2: 4 anos e já estamos aí na mídia nacional e internacional também, porque claro. O Michel Salgado não é qualquer jogador. É um cara que...
1: Jogador de seleção espanhola.
2: De seleção espanhola, jogador europeu que vai chegar e que vai agregar muito a essa ideia do Norte aí.
0: Então tá certo, garoto. 5,55 homem, veio mesmo. Flávio Cristiano ali de Alim, tá falando. Lino Oliveira, o mais novo contra-ataque para o ataque do Norte. KKKKKKKKKKK.
1: Aí foi pra fazer gol contra com ele mesmo.
0: Aí o Vitão vai colocar abaixo o time, né? Não, mas Lino é bom, Lino é craque mesmo.
2: Olha o Luiz aí, ó.
0: Ó. 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
0: Você que mandou áudio, você que está participando em até 15 segundos já está concorrendo a essa pizza maravilhosa na segunda-feira. Vamos agora falar do Amador.
3: Campeonato Amador.
0: Ó, Chaves.
1: Nós tivemos um jogo que foi da quinta rodada, que foi adiado, que aconteceu nesse final de semana, entre Magalhães e Vila Exposição, que terminou em 1-1. Vivaldos, pela sexta rodada, tivemos Olaria 2, Ponte Branca 3, Castelo 1, Monte Carmelo 2, Vitória Eldorado 0 e Cruzeirinho 0. Parma 0, Real Mirim 2, Vila Luísa 3, Vila Luísa forte, ó. E Morrinhos também, nosso aqui, 0, olha. O clássico nosso aqui deu 3-0 pra Vila Luísa.
2: É, deu Vila Luísa.
1: É.
2: Tá bem, hein?
1: Bem. E Mackenzie 0, Paysandu 3. Esses foram jogos válidos pela sexta rodada do Amador.
0: E no Campeonato do Pentáureo, o que aconteceu lá, Rochard?
1: Campeonato do Pentáureo que terminou agora nesse último domingo, uma festa muito bonita lá. Nós tivemos lá uma grande final entre o MEST, Medicina do Trabalho, contra a ID, Injeção Eletrônica. E o MEST, que começou perdendo com um gol contra, ganhou num jogo muito bonito de 5-2. Olha. Tivemos na premiação lá o goleiro menos vazado, Chicletão, com 6 gols sofridos.
2: Chicletão, a bola cola nele, né,
1: Roy? É, mas não é o chiclete mais que é ploco, não, viu? Primeiro esse chiclete aí, eu vou. Goleiro da NET Fácil. Jogador, melhor jogador da categoria Master, Valdir Careca, do Mestre. Melhor jogador da categoria Aberto, Luiz Gustavo, do Mestre, que inclusive é sobrinho de Aline, nosso aqui, ó.
0: É mesmo?
1: Troféu, jogador, revelação. Não, o João Vitor, que é o sobrinho de Aline. Acho que é, 16 anos só, Aline, jogador do Mestre lá. Craque de bola.
2: 16
1: menino,
2: anos?
1: Bom de bola, menino leve, viu? Tem o apelido de Mbappé, será que é bom de bola, não?
0: Olha,
1: artilheiro da categoria Master, Marquinhos Seco, da NET Fácil, com 6 gols. E artilheiro da categoria Aberto, Luiz Gustavo, com 7 gols. Esse foi o resultado da grande final do Pentáureo. Agradecer aí a Júnior Professor, Paulinho Chimbique e toda a diretoria pelo convite que estivemos lá esse final de semana. Maravilha!
2: Comes e bebes, né?
0: O Lini continua com a gente aqui, viu, pessoal? Ô, Lini, faltam quantos dias pra você voltar à ativa nessa empresa maravilhosa?
2: Cara, minha última semana de férias, né?
1: Essa agora?
2: Essa.
0: Você volta segunda já?
2: Segunda-feira,
1: terça. Já vai voltar segunda?
2: Segunda-feira.
0: Não é terça, não?
2: Não, é segunda.
0: Ô, beleza.
2: Mas se vocês quiserem que volte na terça, também eu posso.
1: Mas eu queria que você fosse na outra segunda, mas...
2: Papá, você também conversa aí. Você, como eu sei que você é muito influente na diretoria.
0: Eu sei que você está com saudades de nós, da gente, e é por isso que eu vou soltar pra você, juntamente com o Roy, aquele quadro que você é fã.
3: O Lalaica!
2: Mentira aí, é tanto grama.
1: O Lalaica de hoje é uma homenagem ao meu amigo Hermano Mano, grande centroavante do time Super Mega Sena, lá do Pentáurea. Mano falou que o tio dele chamou: ô, mano, vem aqui em casa que eu preciso que você me ajuda aqui a resolver um problema, que é ti. Não, mano, mas esse cachorro aqui tá comendo os ovos todos, não tem ovos que, que as galinhas botam que ele não come, então tá me dando prejuízo, dá um jeito nele aí, mano, como é que faz e tal. Pensou, aí Mano falou assim: ó, meu pai ensinou o seguinte, que você pega um ovo, cozinha, deixa ele bem quente e põe lá. Quando o cachorro chegar, aquele bocá quer queimar, ele não volta lá mais. Oh, aí quando foi, quando foi de madrugada, o tio Deus chamou: mano, vem aqui, mano, mano, vem aqui, quietinho, vem ver o cachorro ali, mano. Chegou lá, o cachorro tava soprando ovo, né?
0: Ah, não, velho. Esse mundo tá diferente.
1: É, não, minha amiga, mano.
2: O cachorro lá, rapaz, esse cachorro.
1: Soprando ovo pra comer.
0: Ô, meu pai.
1: É com mano, não é comigo, não. Depois eu só...
0: Essa foi boa, criançada que tá aí, ó. É assim.
2: Essa mentira, ela foi bem, bem bolada, viu?
1: Foi mano, mano.
0: Ó, você tá se especializando. Bom,
2: fim de semana ele não faz nada, eu tô pensando nas mentiras que eu vou contar.
1: Mas aparece, viu?
0: Vamos embora então, depois dessa maravilhosa história. Mas amanhã tem mais, hein?
1: Se Deus quiser.
0: Lino Oliveira, seu placar para Brasil e Austrália, 7 da manhã, com Otávio no gol agora e 4 na mudança.
2: Olha aí, Otávio não vai tomar nenhum gol amanhã. 2-0 Brasil.
0: Eu não dei o meu placar, não. Roy disse que é 2-1 para Austrália, né, Roy?
1: Austrália,
2: é. Lembrando que. Qual é o seu placar?
0: Rafinha? Ai, ai, ai. Só
2: Rafinha. Amanhã.
0: Só Rafinha vai fazer 3 amanhã. 4-0 amanhã pro Brasil.
2: Gabriel Magalhães na zaga.
0: Aí, ó.
2: Hoje o Brasil, hoje eu fiz questão de assistir o Brasil Sub-20. Tá lá com o Vitão, zagueiro do Atlético. O Passinho também, lateral esquerdo, hoje foi titular. O Vitão foi reserva.
0: Zé Lucas entrou, não?
2: Zé Lucas foi titular.
0: O Cruzeiro?
2: Também, titular. Oh. O Brasil venceu a Dinamarca, até onde eu tava vendo,
0: foi
2: 3-1.
0: Aí, tá vendo?
2: Jogando bem, cara.
0: Chama esses meninos então pra representar o profissional.
1: Eu acho melhor também.
2: Se colocassem aqueles meninos lá pra jogar aí no profissional, no principal,
1: né?
2: Faria muito mais bonito que esses meninos estão jogando aí.
0: Então, beleza. Guarde sua saliva, sua voz para...
2: Semana que vem.
0: Mas se você quiser vir amanhã também, pode vir, né, Roy? Tá liberado?
1: É, velho, toda hora você tá aqui mesmo pra filar o café, vem aqui só pra filar o café, todo dia.
2: Você precisa contar meu segredo. Eu vim tomar café, que eu nem tinha nada, eu vim pra cá tomar café com biscoito.
0: É verdade, vem aí.
2: Ô, Fábio.
0: Hora do... Opa.
2: Só encerrar aqui, deixa eu mandar um abraço pra tia Lu, amanhã é aniversário dela.
1: Tia Lu?
0: Olha aí, ó.
1: Amanhã, com certeza, tem abraço pra ela.
2: É, ô, tia Lu.
1: Amanhã
2: vai mandar um abraço especial pra senhora e parabéns, viu?
0: Termina agora o maior programa de todos os tempos.
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Essa música é 10, Rádio Love Nacional. A música é 11, Mega Record, Neto Brito e Luan Pereira, na 98 FM. Alô, Arthur, Kaique, Ítalo, todo mundo ligado aí, né? 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
2: Na saúde, uma coisa é fundamental: cada pessoa é única. O que funciona para um pode não funcionar para o outro. Isso vale muito para emagrecimento, uso de vitaminas e suplementos. Por isso, dietas prontas e receitas da internet nem sempre trazem resultados e às vezes podem até atrapalhar. Um tratamento correto leva em conta a rotina, os exames, a idade, os hábitos e as dificuldades de cada pessoa. Tem gente que precisa controlar mais a fome, outros precisam corrigir falta de vitaminas, melhorar o sono ou reduzir o estresse. A boa medicina não trata só o peso, trata a pessoa como um todo. E é isso que traz resultados mais seguros e duradouros.
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2: Atenção! Oportunidade de prestação de serviços. A transportadora JL Express está contratando entregadores para prestação de serviços na entrega de pacotes. Se você possui carro e busca uma renda extra, essa é a sua chance. O pagamento é feito por entrega realizada. Interessados devem entrar em contato pelo WhatsApp 38 98418 7243. Repetindo, 98418 7243. 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

0: Natanzinho Lima. Até quando?
1: Liga do Fito Clã.
0: Subindo aqui para vice-liderança. Essa segundona, 28 de setembro. A terceira colocada, destaque aí para o top 3. Panda com mais um hit, hein? Corpo Nu. 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
0: Começando a semana, ela voltou. Gustavo Lima, Bala Alojada.

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15: 7 e 4.

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1: A gente continua falando de amor, é assim, é?

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1: Esse é o Boteco 98. Pra gente matar a saudade por aqui, teve música com Christian Ralph. Minha Vida Sem Você, a Ana Prado, Cobertor Miúza, Zezé de Camargo e Luciano. Será que foi saudade? Ah, foi, Boteco. Mas a gente tá de volta por aqui, tá só modão. Vai participando aqui no 98009898, oferecendo a sua música pra quem você quiser. Lembrando, até às 11 da noite tem o Boteco da 98 FM. Já tem mais moda, pessoal.
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3: No centro de Montes Claros, homem desce de moto e atira. Havia um menino de 2 anos, com o pai, dentro do carro, atingido. Veja imagens no arroba Montes Claros com o Instagram da 98FM, no Facebook Montes Claros com Rádio Mock e no WhatsApp. Criminosos tomaram 2 ônibus escolares no Rio de Janeiro e fecharam a linha vermelha com barricadas. Alerta! Calor e floradas aumentam o risco de ataques de abelhas, como aconteceu recentemente em Montes Claros, contra irmãos de 65 e 76 anos. Saiba como agir. Defesa de Flávio Bolsonaro pede que o STF suspenda a decisão do ministro Dino e leve o caso ao plenário. Montadora já vai vender robôs humanoides e cães robóticos no Brasil a partir do próximo ano. O humanoide por cerca de R$ 221 e o cachorro robótico por quase 13 mil. O mercado financeiro elevou a expectativa para a inflação e reduziu a estimativa de crescimento da economia brasileira em 2026. A SpaceX volta ao espaço a 275 quilômetros de altura e deve retornar após 10 horas na costa do Chile. Confira o vídeo. Temperaturas de 36 graus devem seguir pelas tardes de Montes Claros, desta segunda a quinta-feira, caindo para 35 graus na sexta e para 30 e 29 no sábado e domingo, quando pode chover 20 milímetros. Neste momento, nos estúdios da Rádio 98FM, no Alto dos Morrinhos, a temperatura está em 28 graus, com umidade relativa do ar em 24% e vento soprando a 5 km por hora. 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
2: 7:23.
4: Boteque. Fala, galera, boa noite. Manda um alô aí, pessoal da borracharia Pedro Lonas, especialmente com o Henrique. Estamos aqui colando pneu e escutando a Rádio 98, a melhor rádio do Brasil.
3: Valeu, Ícaro. Tudo de bom pra você, ué.

0: Edson e Hudson, te quero pra mim, Adalberto e Adriano, ternura, na programação 98 FM.
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2: 7:31.

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3: 7:34. 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

E a Giovana, aqui da fazenda, aqui Moinho, aqui região Juramento. Manda um modão aí, sem direção, Rick Renner.

Rick Renner, sem direção. Um abraço, tá valendo pra turma de Juramento, acompanhando a programação 98 FM. Giovanni, pra você, pro Dil também, turma da Fazenda Moinho. Abraço, tá valendo pro seu. Também curtindo com a gente por aí, tá? Programação 98 FM. Valeu a todos vocês aí, a turma dos Três Tambores na região, seu Rodolfo. Uma ótima noite, dona Geralzina também. Abraço pro Natan Silva no bairro Major Pratos. Pediu e curtiu com a gente, Vontade Dividida com o milionário José Rico. Já já tem mais modão no oferecimento Incor. Cuidando do seu coração, a hora, pessoal. 7:46

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0: Chitãozinho e Chororó com Christian Ralph, pra matar a saudade, tristeza do Zeca. Ouvimos Cama de Capim, foi com Zezé de Camargo, Luciano, Bruno e Marrone Chorar. O alô pra turma dos Três Tambores também acompanhando. Alô Erlone, o pessoal do Aras Conforto, pra ele, pra Dani, toda a turma aí curte com a gente no Aras também. Tudo bom? São 8:02, pessoal.
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0: Sula Mazurega, Pássaro Livre, Celine Dion, na Máquina do Tempo, My Heart Will Go On. Dialou por aqui no Boteco 98, valendo pro Paulo também, curtindo com a gente. Kátia Abadia, uma ótima noite. E o Arley Lanches, também tá na escuta 98, então, tá bom. Abraço pra ele, pra toda a turma, curtindo aquele churrasquinho de segunda-feira, hein? Sucesso pra vocês aí também, ligados aqui na programação 98 FM. 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E a hora?
1: 8:15. 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
3: Muita gente pensa que a nutrologia serve só para emagrecer, mas ela vai muito além disso. O nutrólogo também ajuda na prevenção de doenças, na melhora da disposição, no ganho de massa muscular e no equilíbrio do organismo. Muitas pessoas procuram ajuda por cansaço, queda de cabelo, falta de concentração, dificuldade para ganhar peso ou até compulsão alimentar. Isso acontece porque a alimentação influencia praticamente todo o nosso corpo. Quando esse equilíbrio não está adequado, a saúde sente, mesmo que os sinais não sejam tão claros no começo. Cuidar da nutrição com acompanhamento médico é uma forma inteligente de prevenir problemas e melhorar a qualidade de vida.
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8: 8:20.
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0: dia de formatura. Linda demais, né? Essa é a letra do Marci Franco, eternizada na voz da Nova IA e também pela Jaine, dia de formatura. Antes teve Sérgio Reis, filho adotivo. Bora seguir então de mais música daqui a pouquinho. Um alô pra turma que também participa com a gente. Obrigado, turma que tá aí viciada na 98. Kátia Abadia lá em Santa Catarina. Olha o Arley Lanches também curtindo com a gente. Manda o nome da turma aí, Arley, pra gente registrar aí, tá? Mandar um abraço pra toda essa turma abençoada aí no sítio, região de Tira Chapéu. Tá ok? Vamos seguindo.
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2: 8:30. 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
2: 8:34.
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0: 8:42.
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0: João Mineiro e Marciano, Amor e Amizade, antes teve de Paulo e Paulino, onde anda você? Bora, a turma também tá aí no churrasquinho curtindo com a gente, bora o Arlen, segue daí então, viu? Abraço também pra Wesley, a turma dos Brutos do Sertão, quem também tá acompanhando, o alô tá valendo pra ele, é o Gabriel, o Hudson Gabriel, lá da cidade de Glaucilândia, da turma dos Três Tambores, segue daí, companheiro, é só modão. Falando nisso, abraço também pro Erivelto, Moacir, pra toda essa turma aí, tá? Valdeir José, ótima noite pra você também, bora que bora então, depois das 10 a gente tá de volta com mais modão no Boteco 98. 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
2: A insolação é provocada pela exposição excessiva ao sol. 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Mesmo sem estar diretamente exposto ao sol, é possível ter insolação.
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1: Em Brasília, 19 horas.
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2: Olá, boa noite.
1: Boa noite para você que nos acompanha em todo o país.
2: Segunda-feira, 28 de setembro de 2026.
1: Vamos aos destaques do dia.
2: Mais de 500 sites de apostas irregulares são retirados do ar no Brasil.
1: E após proibição das bets, quem tem dinheiro nas plataformas poderá pegar o valor de volta.
2: Cidadão será notificado sobre prazos e procedimentos para a devolução dos recursos. Luciana Colares de Holanda.
3: A partir de terça-feira, dia 6, os sites e aplicativos de apostas saem do ar.
1: Mercado de combustíveis tem regras mais rígidas contra aumentos abusivos.
2: E portaria prorroga a subvenção ao óleo diesel em meio à alta do petróleo. Gabriela Noronha.
4: Em outra frente, a ANP determinou multas que somam mais de 700 milhões a distribuidoras de combustíveis por elevação abusiva de preços.
1: Futebol feminino ganha marco legal para a profissionalização da modalidade.
2: Lei também prevê proteção à maternidade e combate à discriminação e à violência. Thaís de Araújo.
5: A lei do futebol feminino estabelece diretrizes nacionais para o desenvolvimento do esporte. Entre as medidas está a redução gradual do número de atletas não profissionais nas competições oficiais.
1: Hoje na apresentação da Voz do Brasil, eu, Mariana Jungmann e Luciano Seixas.
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1: Quem tem dinheiro em casas de apostas vai receber informações do governo federal sobre como e quando pedir a devolução dos valores.
2: Os avisos serão enviados pela caixa postal do gov.br e também pelo WhatsApp para orientar os usuários sobre os procedimentos e os prazos.
1: Pelas novas regras, os valores devem ser devolvidos diretamente pelas casas de apostas até 5 de outubro. Em alguns casos, a restituição será feita por instituições financeiras, com prazo até 14 de outubro.
3: As empresas têm até o dia 5 de outubro, próxima segunda-feira, para retirar as propagandas do ar, inclusive de patrocínios. Dia 5, também, às 11h59 da noite, é o prazo para retirada voluntária dos valores pelos apostadores. A partir de terça-feira, dia 6, os sites e aplicativos de apostas saem do ar. Entre os dias 7 e 8 de outubro, as bets devem informar as instituições financeiras os saldos remanescentes, discriminados por CPF. E de 9 a 14 de outubro, finaliza o prazo para devolução dos saldos aos apostadores pelos bancos. A partir do dia 14,